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Muito bom dia, boa quarta-feira, seja bem-vindo à Rádio Comercial. Mas também temos de falar mais baixinho para quem esteve a celebrar o São João, seja no Porto, seja em Braga e noutras regiões em que se celebra o São João. Portanto, agora, hoje, mais baixinho, até porque se calhar estão a regressar a casa e querem descansar. Mas a música é melhor sempre, porque na Rádio Comercial não para. Para já toca a Rosalia, depois a Alicia Keys e também o Carlão. É por vir em casa, no carro, em todo lado. Olá, bom dia.

Tonight. Cá estamos os fãs na Rádio Comercial e isso está a cortar agora e já a rogar o pragas ao despertador. Infelizmente não somos herdeiros. Temos de trabalhar, temos de acordar cedo, mas também temos a melhor música sempre aqui na Rádio Comercial, para já com as Antrix.

Cá está a Miley Cyrus na Rádio Comercial e para continuarmos a calibrar esta quarta-feira, como deve ser, a melhor música sempre, é claro. Para já com a Bárbara Tinoco e depois aumentamos o volume de rádio. Estão aí a chegar os Daft Punk. Bom dia, boa quarta-feira.

0: Cá está a Carolina Deus na Rádio Comercial, é a melhor música sempre. 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E atenção, praticamente escutado, mas ainda há bilhetes para o primeiro dia.
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1: Mas a seguir, Zara Larsson, que passa pelo Passeio Marítimo de Algés a 10 de julho, vai ser um grande, grande concerto. Lush Life, ouvimos já a seguir. 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

0: Cá está o abalo psicológico do Vítor Clay, que eu acho que é a música certa para ouvirmos a esta hora da manhã, da madrugada. Enfim, nunca sei muito bem, mas fica ao seu critério. E é sempre um abalo psicológico acordar tão cedo. O que nos vale é a melhor música sempre aqui na sua rádio comercial. Ora bem, muito bom dia, boa quarta-feira. Hoje estamos aqui todos um bocadinho mais desfalcados, porque temos menos ouvintes, no Porto e em Braga, pelo menos, cidades que celebram o São João, noite de São João, com muitos martelinhos e alho-porro à mistura, claro. Se por acaso faz parte e vive em alguma destas cidades ou numa outra zona do país em que celebra o São João e está acordado e vai trabalhar, diga-me de sua justiça, porque será dos poucos por aí que está acordado a esta hora, ou pelo menos acordado e pronto a sair de casa. Outras pessoas com certeza estarão acordadas, mas a caminho de casa. Se for o seu caso, a caminho de casa, bom descanso. Se está a sair de casa para trabalhar, cá estamos juntos no Clube dos Madrugadores da Rádio Comercial, e a seguir toca Somber. Bom dia, boa quarta.
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0: Muito bom dia, seja bem-vindo à Rádio Comercial. Este é o Clube dos Madrugadores, juntos até às 7 com a melhor música sempre. Eu sou o Pedro Andrade, a seguir toca o Harry Styles. É a melhor música sempre, onde? Pois claro, em casa, no carro, em todo lado. Boa quarta-feira.
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0: super recordação dos Train aqui pela Rádio Comercial. Chama-se Drops of Jupiter. Muito bom dia, boa quarta-feira. Sendo que a esta hora já temos ouvintes dentro do mar. E digo isto porquê? Porque a nossa ouvinte Susana Jesus mandou mensagem há pouco no WhatsApp a dizer que estava a caminho da praia de Albarquel, na Arrábida, em Setúbal, para cumprir uma das tradições do São João, que é o banho de São João. No fundo, às primeiras horas do dia de hoje, uma das tradições é dar um mergulho no mar, não só para lavar a alma, mas também para garantir que o verão corre bem, e é o que está a fazer a esta hora. A Susana dizia-me que estava à espera das 6h12, que era a altura em que nascia este dia, que o sol se levantava, e portanto, Susana, se me está a ouvir, se não se importa, tem mais uns mergulhos por mim e pelo resto dos ouvintes da Rádio Comercial, para garantir que o nosso verão também corre bem. Nós agradecemos. Mas bom, se calhar, aliás, muito provavelmente a Susana não me ouviu, porque está, lá está a garantir que dá o seu primeiro mergulho no mar. Mas fica a intenção. Ora bem, a seguir na Rádio Comercial, mais da melhor música sempre, são 6h15. Taylor Swift toca já depois disto.
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0: isso.
1: Cá está a Shawn Mendes pela Rádio Comercial. Bom dia, boa quarta-feira, que não deveria ser apenas quarta-feira, 24 de junho, feriado nas terras que celebram o São João. Porque depois do 5-0 de ontem da seleção portuguesa de futebol frente ao Uzbequistão, hoje deveria ser feriado nacional. E agora, mais uma vez, ninguém nos aguenta. Ninguém aguenta os portugueses. Acreditamos, mais uma vez, que o caneco do Mundial vai ser nosso, não é? Portanto, força Portugal, vamos a isto.

0: cá está a Miles Smith na Rádio Comercial. Daqui a pouco vamos saber do trânsito.
1: Mas agora é a altura de conferirmos o essencial da informação. Já cá está o Gonçalo Teles. Gonçalo, bom dia. Espera, espera, Gonçalo, agora sim.
2: Vamos a isso. Olá, Pedro, bom dia. Já foi dominado o incêndio que começou ontem de manhã em Loulé. Feriu pelo menos 4 pessoas. O comandante sub-regional de Emergência e Proteção Civil do Algarve, Rui Fernandes, explicou à Comercial em que ponto está esta operação.
3: Desde as 4:07 da manhã, o incêndio foi dado como dominado, mantendo-se no teatro de operações 348 operacionais, apoiados por 123 meios técnicos, mais 10 máquinas de raste. Não vamos desmobilizar meios e temos os meios, um dispositivo montado para poder reagir a eventuais reativações. Nacional 2 já foi reaberta, garantindo as condições de segurança para a circulação.
2: Incêndio em Loulé dominado desde as 4 da manhã. Portugal chegou à primeira vitória no Mundial com 5 golos sem resposta. Foi contra o Uzbequistão. Cristiano Ronaldo marcou 2, Nuno Mendes e Rafael Leão também festejaram e os uzbeques fizeram um autogolo. Isto depois de uma semana em que a equipa foi criticada e o selecionador Roberto Martínez diz que souberam responder.
4: Foram dias muito importantes a nível psicológico. Acho que o grupo ficou muito responsável. Fechou do barulho de fora e acho que isso fez que o balneário tornou-se mais forte, mais unido, para poder controlar as emoções.
2: Com esta vitória, Portugal tem 4 pontos no grupo K, está no segundo lugar atrás da Colômbia, que tem 6, venceu esta madrugada o Congo por 1-0 e por isso já está nos 16avos de final do Mundial. Noutros jogos das últimas horas, a Croácia venceu o Panamá por 1-0 e o Ghana de Carlos Queiroz empatou a zeros com Inglaterra.
0: Obrigado, Gonçalo, e até já.
2: Até já.
0: Agora vamos saber do trânsito na Rádio Comercial, que é uma oferta da Benacar. Paulo Miranda, bom dia. Esta quarta-feira, como é que está a começar?
5: Olá, muito bom dia, Pedro. Para já, no sentido Porto Amarante, com 2 acidentes na A4, um primeiro ao quilómetro 10, está por isso a provocar maiores dificuldades na passagem pela zona de Hermesinde, entre Hermesinde e Valongo. Há também informação de acidente também neste sentido, no sentido Porto Amarante, ao quilómetro 40, aqui é entre a zona de campo e a área de serviço de Penafiel, e há corte de via direita devido a este acidente. Quanto às entradas para o Porto, por enquanto, ainda sem grandes dificuldades, nomeadamente há A1 para a Ponta Rábida ou A20 para a Ponto Freixo, A28 e Via Norte também ainda com trânsito regular. Passando para a cidade de Lisboa, trânsito mais intenso na A2, na ligação da Baixa de Almada para a Ponte 25 de Abril, A5 e C19, Segunda Circular e Autoestrada do Norte, para já sem quaisquer dificuldades. Fica também nota para zona de, neste caso de Coimbra, ali a via rápida de Taveiro, há acidente junto à Escola Superior Agrária de Coimbra e naturalmente trânsito aí um pouco mais condicionado na ligação de Taveiro para Coimbra.
0: Muito
5: para
0: bem.
5: Mais informações, trânsito número verde.
0: Exato.
5: É o 800-2010, é nacional e grátis.
0: É isso
5: e
0: mesmo,
5: agora está
0: Paulo.
5: Feito.
0: É isso mesmo. Obrigado. Até já. 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Pois vai ser uma quarta-feira com chuva à tarde, que pode ser acompanhada de granizo e trovoada no norte e centro do país. Quanto às temperaturas, começam hoje a descer, ainda assim bem simpáticas em grande parte do país. Portanto, vamos a elas, às máximas, às temperaturas. Viana do Castelo, 22, Porto e Ponta Delgada, 23, Aveiro, 24, Lisboa, Setúbal, Faro e Funchal, 26, Leiria, 28, Braga, 29, Viseu e Guarda, 30, Coimbra e Santarém, 31, Porto Alegre, 32, Vila Real, Castelo Branco e Beja, 34 e Bragança e Évora chegam hoje aos 35 graus de máxima. 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Agora voltamos à melhor música sempre, estamos a 25 minutos para as 7. Bom dia, boa viagem ao som da Rádio Comercial, agora com uma super recordação, chama-se Hero, é de Chad Kroeger. Vamos a isto.

0: Cá está Teddy Swims na Rádio Comercial, dia 11 de julho pelo Nos Alive, mesmo dia de Florence and the Machine, já escutado, assim como dia 10, também já escutado com Foo Fighters ou Zara Larsson, mas ainda há bilhetes para o primeiro dia com Nick Cave e os 21 Pilots, por exemplo. O cartaz completo está claro no nosso site, em radiocomercial.pt. Agora, enquanto aperta o botão da camisa, enquanto calça os sapatos, toma o seu café, quem sabe, pega nas chaves e sai de casa, toca Bruno Mars, cá está ele. É a melhor música sempre, aqui, na sua, na minha, na nossa...
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0: É isso mesmo.

0: Cá estão os descendentes na Rádio Comercial. Esta é a música nova, chama-se Carolina, a tocar aqui na Rádio Comercial. Muito bom dia, boa quarta-feira. Estamos a 10 minutos para as 7, daqui a pouco manhãs da Comercial. Antes, vamos ao resumo de ontem.
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3: Queremos coisas que se encontram num restaurante.
4: Go!
3: Bora!
4: Onde é que vê o que há para comer nesse dia?
5: Pimenta!
4: Isso!
3: Pimenta, muito bem. Faltam duas coisas.
4: Sim.
3: Porque vai ao restaurante para quê?
5: Para comer.
3: Ok. Comida. Comida. E o que é que falta?
5: E bebida!
3: E a bebida! Lourenço, levanta-te e anda! Faz festa, miúdo!
4: Grita!
3: Salta do ovo!
1: Acabou de ganhar uma relíquia que estava perdida na secretária de Vera Fernandes. Trata-se de uma folha de papel que tem escrita a previsão do estado do tempo para o dia 3 de julho de 2019.
3: Spoiler alert. Estava calor.
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6: Desesperadamente a limpar o casaco dela com guardanapos, a pedir desculpa 1 milhão de vezes, a oferecer-me para pagar a limpeza a seco, a Maia só sorria, dizia que não fazia mal e que o casaco até precisava de ganhar personalidade. A partir daí, em vez do Sam e a sua acompanhante conversarem, fui eu e a Maia. Ficámos presos numa conversa durante 3 horas. Falámos de tudo. Um ano depois de estarmos juntos, o Sam confessa-me, numa noite de copos, que a única razão porque me tinha pedido para ir ao bar naquela noite não era porque precisasse de um wingman. O que se passou foi que a Maia tinha visto uma fotografia minha no Instagram do Sam semanas antes e disse à amiga: se o Sam trouxer o primo, eu vou contigo nesse date.
7: Agora imagina a quantidade de pessoas que estão a pensar: o quê? Se eu cair em cima de uma mesa e me esbardalhar todo
6: esse passo,
7: sim. Bem, logo sim. À noite nos bares, durante o jogo de Portugal,
4: compensa partir alguma coisa pelo amor, não é? Há aqui um comentário muito engraçado do Vítor Sousa. Ele diz: este senhor do Alvarinho está tão à vontade que ao início pareceu-me o César Mourão. Isto é maravilhoso.
8: Posso dizer que na rua, muitas vezes quando vou na autoestrada de Lisboa a Porto, isto em tom de brincadeira, mas é verdade, isto aconteceu-me já várias vezes, que me confundem com o César Mourão. E às vezes estou numa fila de serviço e dizem: passa à frente. E eu desculpe.
7: É para o autor, eu dizer que sim, senhor.
8: Eu deixo estar. E há muita gente, quando eu digo que não sou, não acredita que não sou. Mas pronto.
1: Ontem foi assim.
0: E hoje já vai descobrir a partir das 7 com a nossa Vera Fernandes e o Vasco Palmeirinho, também Nuno Marco, manhãs da Comercial, daqui a pouco, antes, mais da melhor música sempre, estão a chegar, aliás, está a chegar o James Arthur e depois a Nena. Bom dia, boa quarta-feira.

0: Vamos lá que está na hora. Bem-vindo à Rádio Comercial. 7 da manhã, Pedro Andrade de saída, Vera Fernandes de entrada.
1: É verdade, e um até segunda-feira, porque agora vou para o Porto e só me vejo na segunda-feira de manhã.
0: Pois é,
1: tenho o Babel a partir da manhã. Olha, vai ser tão giro, vai ser incrível.
0: Sabes que eu acho que é uma iniciativa inacreditável.
1: É espetacular. Ainda por cima no Porto, que é a minha cidade, fico tão contente por voltar lá a trabalhar.
0: E tens a sorte de ir, já viste?
1: Pois é. Olha, portanto, até segunda-feira, Vera.
0: Diverte-te e manda fotos. Pode ser.
1: Beijinhos. Beijinhos, muitos.
0: Mais uma vez, bom dia, boa viagem. Vamos já às notícias, numa edição do Gonçalo Teles. Bom dia, Gonçalo.
2: Olá, Vera. Bom dia. Está dominado o incêndio que começou ontem de manhã na freguesia do Ameixial, concelho de Loulé. O comandante subregional de emergência e proteção civil do Algarve, Rui Fernandes, explicou à Comercial em que ponto está esta operação.
3: Desde as 4:07 da manhã, o incêndio foi dado como dominado, mantendo-se no teatro de operações, 348 operacionais, apoiados por 123 meios técnicos, mais 10 máquinas de raste. Não vamos desmobilizar meios e temos os meios, um dispositivo montado para poder reagir a eventuais reativações.
2: A Estrada Nacional 2 já foi reaberta. Este incêndio feriu pelo menos 4 pessoas. Há aviso amarelo de tempo quente hoje em 3 distritos, São Bragança, Guarda e Vila Real. Este aviso mantém-se válido até às 6 da tarde de hoje. Cristiano Ronaldo garante que a seleção e o próprio estão imunes a críticas. Depois da goleada ao Uzbequistão por 5-0 com bis do capitão da equipa nacional, disse que os jogadores têm de focar-se no que podem controlar.
4: Mais cedo ou mais tarde, eu estou lá. Por isso, é continuar o meu trabalho. Eu acredito muito naquilo que faço. Acredito muito que quem trabalha, Deus ajuda. A minha carreira foi sempre assim. Não ia mudar nada. E estou muito feliz, porque para mim o mais principal é a equipa, estar unido com eles, estar unidos com as nossas famílias, que isso sabemos que podemos controlar. Tudo o resto que vem de fora não podemos controlar, porque sabemos que quando não jogamos bem ou não ganhamos, somos sempre atacados, principalmente eu, mas já, como disse anteriormente, já estou acostumado e sigo o barco.
2: O próximo jogo de Portugal é com a Colômbia, que já está nos 16avos do Mundial. Os colombianos venceram o Congo por 1-0 esta madrugada. Na última noite também, o Ghana de Carlos Queiroz empatou a zeros com a Inglaterra e a Croácia venceu o Panamá por 1-0.
0: Estamos juntos e em frente. Vamos lá, 2 minutos depois das 7, vamos também saber do trânsito, que a esta hora é uma oferta Matriz Altos. Bom dia, Paulinho.
5: Olá, bom dia, Vera. E vamos então começar com informações para o Porto. Às 6:30 tínhamos 2 acidentes na A4, um ao quilómetro 10 e um outro ao quilómetro 34. Nesta altura temos a informação de que já estão resolvidos. Bom. Há, no entanto, já mais trânsito na A28, mas é na saída do Porto, na ligação de Leça para a zona de Perafita. O trânsito está a andar devagar. De qualquer forma, hoje é feriado na Invicta e naturalmente o trânsito vai ser pouco intenso, claramente, nos acessos à cidade do Porto. Na cidade de Lisboa, o trânsito está um pouco mais compacto na A2, com fila a partir do segundo viaduto Feijó. No IC19 também já há trânsito mais compacto entre o nó da Crel e a reta dos comandos da Amadora. De resto, também está tudo a andar sem grandes dificuldades.
0: Portugal!
5: Mais uma, siga!
0: Vamos embora, vamos todos juntos em frente. É um beijinho, obrigada,
5: beijinho,
0: Paulo.
5: Até já.
0: 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Hoje, apesar dos avisos, as temperaturas começam a descer um bocadinho, temos nevoeiros e nuvens, e depois só esta frase assusta. Aguaceiros dispersos, podendo ser fortes, de granizo e acompanhados de trovoada, mais prováveis no litoral norte e centro. É isto que temos para lhe servir hoje. O tempo está mesmo torto. Vamos às máximas, 22 para Viena do Castelo, 23 para o Porto, 24 para Aveiro, Ponta Delgada, 26 Lisboa, Setúbal, Faro e Funchal, 28 Leiria, 29 Braga, 30 para Viseu e Guarda, 31 Coimbra e Santarém, 32 Porto Alegre, 34 Vila Real, Castelo Branco e Beja, e fechamos com Évora e Bragança, que hoje contam com 35 de máxima. 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Passam agora 4 minutos das 7, já a seguir ouvimos a música do Vasco para o Mundial, Um Tuga em Todo o Lado. Pode ser?
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14: Há aqui um comentário muito engraçado do Vítor Sousa. Ele diz: este senhor do Alvarinho está tão à vontade que ao início pareceu-me o César Mourão. Isto é maravilhoso.
15: Posso dizer que na rua, muitas vezes, quando vou na autoestrada de Lisboa a Porto, isto em tom de brincadeira, mas é verdade, isto aconteceu-me já várias vezes, que me confundem com o César Mourão. E às vezes estou numa fila de serviço e dizem: passa à frente. E eu desculpe.
16: É para o autor, sim, senhor.
15: Eu deixo estar. E há muita gente, quando eu digo que não sou, não acredita que não sou. Mas pronto.
14: Bom dia, boa viagem. Hoje acordamos com um sorriso na cara. Ontem a Portugal ganhou 5-0 ao Uzbequistão. Temos que dizer devagarinho para não nos enganarmos. E portanto vamos recordar um dos golos. A malta do Já Se Faz Tarde estava em direto quando nós marcámos um dos golos.
17: Agora acompanhamos este.
18: É um contra-ataque.
17: Boa, Joana! Bola para lá direito. Isto pode ser golo, isto pode ser golo.
18: E pode ser golo.
17: É golo! Ronaldão!
18: Cristiano Ronaldo.
17: Segundo gol de Ronaldo. Bom.
14: Já se faz tarde. E é bom saber que eles, tal como nós, gritaram assim 5 vezes. Em frente, um Tuga em todo lado. Música de Vasco Palmeirim para arrancar nas manhãs da Rádio Comercial. Boa viagem.

0: 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Hoje é dia de levar um animal de estimação para o trabalho, o cão, o gato, o coelho. É também dia das pessoas que acordam à hora certa sem despertadores, e eu considero isto uma coisa inacreditável. Há quem não precisa de despertador, é verdade. E num dia tão especial para Portugal e para Cristiano Ronaldo, Lionel Messi faz 39 anos. Parabéns.
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0: 12 minutos depois das 7, também Paulo agora na Rádio Comercial.

0: É gira, não é? Também fala com Jenny na Rádio Comercial. Dracula. Passam 15 minutos das 7 da manhã, vou confessar uma coisa, ando viciada, até porque voltei a ouvir Teddy Swims, porque ele vem ao Nós Alive, e ando viciada na música nova dele, Mr. Know It All, e vou convidá-lo a ficar viciado comigo já a seguir. Pode ser? Só tenho de esperar um bocadinho, vamos ouvi-la juntos, já a seguir na Rádio Comercial.
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21: Acabou de ganhar uma relíquia que estava perdida na secretária de Vera Fernandes. 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
18: Spoiler alert. Estava calor.
0: 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É que eu gostei muito desse dia em especial. 20 minutos depois das 7, esta é a Rádio Comercial. O Teddy Swims vem ao Nós Alive, vai atuar no dia 11 de julho. E em abril deste ano ele lançou a música Mr. Know It All, que significa Senhor Sabe Tudo. E esta música é muito gira e eu convido aprendido a gostar dela comigo. Explora como o medo e a tentativa de controle pode mesmo sabotar uma relação. É para gostar comigo então, fica aqui o convite. É para ouvir em casa, no carro, em todo lado, o Teddy Swims, Mr. Know It All. Espero que goste.

0: É gira, não é? Mr. Nalirol, Teddy Swims na Rádio Comercial. Ele que vai estar no Nós Alive, vai atuar dia 11 de julho, também Buraca São Sistema no mesmo dia, Florence and the Machine e Lords, entre outros. 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
1: Também ia dizer a Vorten.
0: Ia dizer a Vorten.
1: Nós hoje estamos numa... 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
0: Vai, começa lá tu. Não estou a gritar. 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E vamos em frente com o Ed Sheeran agora e Camera. Boa viagem. Daqui a pouco já vamos saber como é que está o trânsito. O trânsito, o tempo, as notícias, tudo.

0: 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Bom dia, bem-vindo. Já estávamos aqui à sua espera. Vamos embora. 7h28, vamos saber como é que está o trânsito agora na Rádio Comercial. 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
1: Olá, bom dia. E vamos então começar com informações para a cidade do Porto. É preciso ter algum cuidado à saída do Porto, na ligação, aliás, na saída de Gaia para o Porto, assim é que está correto, na Ponte do Freixo. Temos a indicação de que há um despiste com a viatura a ocupar a via mais à direita e por isso convém conduzir aí com o máximo cuidado. Para já, no interior da cidade do Porto, continua tudo a rolar sem grandes dificuldades, continua cortada a marginal entre o Freixo e a zona da Ribeira. Também o trânsito um pouco mais intenso na A28, na zona de Matosinhos. Quanto à cidade de Lisboa, já com filas A2, a partir do segundo viaduto do Feijó para a 25 de Abril, a autoestrada de Cascais entre a área de serviço de Oeiras e o Estádio Nacional, fila na descida da Pimenteira, no IC19 entre Terceira e a reta dos comandos da Amadora. Na Autoestrada do Norte, Segunda Circular, Eixo Norte-Sul e Calçada de Carriche, os sinais estão amarelos.
0: Às 8 da manhã voltamos a falar.
1: Até já, Paulo.
0: 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Ora bem, onde é que está aqui a previsão? Está aqui. Vamos começar pelas máximas, que hoje descem um bocadinho, ainda assim temos avisos por causa do calor. 22 para Viana do Castelo, 23 para o Porto, 24 para Aveiro e Ponta Delgada, 26 para Lisboa, Setúbal, Faro e Funchal, 28 Leiria, 29 Braga, 30 para Viseu e Guarda, 31 para Coimbra e Santarém, 32 para Porto Alegre, 34 para Vila Real, Castelo Branco e Beja, e fechamos com Bragança e Évora, que hoje contam com 35 de máxima. Muitas nuvens, também aguaceiros dispersos, podendo ser fortes de granizo e acompanhados de trovoada, mais prováveis no litoral norte e centro. Como eu já disse, conto com uma descida da temperatura, coisa pouca, e também neblina ou nevoeiros no litoral oeste. 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E agora as notícias. Mais uma vez numa edição do Gonçalo Teles. Bom dia, Gonçalo.
2: Olá, bom dia. Foi dominado às 4 da manhã o incêndio que tinha começado ao início do dia de ontem em Loulé. A Estrada Nacional 2 já foi reaberta. Mantém-se no local centenas de meios para prevenir reacendimentos. O perigo de incêndio está no nível máximo em quase 50 concelhos de Portugal continental. São todos do interior, centro e norte. Quanto a temperaturas, aviso amarelo de tempo quente em 3 distritos: Bragança, Guarda e Vila Real. Portugal goleou o Uzbequistão por 5-0 e ainda pode vencer o grupo K do Mundial. Para isso, tem de bater a Colômbia na última jornada. Os sul-americanos já garantiram a passagem aos 16avos de final. Venceram a República Democrática do Congo por 1-0.
0: Isto depois do jogo de ontem, devia ser feriado em todo o país, não é? As pessoas do Porto é que tiveram sorte. Também a Almada, estava aqui um ouvinte a dizer que é feriado. Bom feriado, aproveitem.
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7: 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Desesperadamente a limpar o casaco dela com guardanapos, a pedir desculpa 1 milhão de vezes, a oferecer-me para pagar a limpeza a seco, a Maia só sorria, dizia que não fazia mal e que o casaco até precisava de ganhar personalidade. A partir daí, em vez do Sam e a sua acompanhante conversarem, fui eu e a Maia. Ficámos presos numa conversa durante 3 horas. Falámos de tudo. Um ano depois de estarmos juntos, o Sam confessa-me, numa noite de copos, que a única razão porque me tinha pedido para ir ao bar naquela noite não era porque precisasse de um wingman. O que se passou foi que a Maia tinha visto uma fotografia minha no Instagram do Sam semanas antes e disse à amiga: se o Sam trouxer o primo, eu vou contigo nesse date.
8: Agora imagina a quantidade de pessoas que estão a pensar: o quê? Se eu cair em cima de uma mesa e me esbardalhar todo
7: esse resultado? Sim.
8: Bem, logo sim. À noite nos bares durante o jogo de Portugal.
0: Compensa partir alguma coisa pelo amor, não é? Olá, bom dia. Nome do dia, João. Dia de São João, dia de levar o animal de estimação para o trabalho e dia das pessoas que acordam à hora certa, sem despertadores. Há pouco estava aqui a ler a mensagem de um ouvinte que consegue, eu acho incrível. E agora é para ouvir uma das músicas do ano, não há dúvidas. Ray, Where is My Husband?

0: Bell, Ryan na Rádio Comercial. Faltam 20 minutos para as 8 da manhã e se é completamente viciada em livros, este evento é a sua cara e atenção que arranca hoje.
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0: E tenho a certeza que vai adorar o final deste. Em frente, agora vamos celebrar esta manhã com a Rihanna e o Calvin Harris. We Found Love. É para pôr o volume no máximo.

0: E é caso para dizer:
1: o meu carro é uma disco.
0: Boa viagem com a Rádio Comercial. Olha quem chegou, Vasco.
2: Olá.
0: Berraste forte ontem.
2: Estava a trabalhar, não ouvi nada.
0: Ah, só soubeste do resultado no final.
2: Estava a trabalhar, não é? E ouvindo assim os câmaras.
0: Ah.
2: Olha o golo, olha um. Olha o golo! Dois! Olha, olha, foi anulado! Olha, mas era de quem? Era dos outros! Ótimo! Mas ganhámos 5-0?
0: É, que bom! Foi uma alegria muito grande, não foi?
2: E já sei que já se faz tarde gritar um golo em direto.
0: Sim, sim, sim, tenho aqui o som. Gritaram um dos.
3: Já agora acompanhamos este.
0: É um contra-ataque.
3: Boa, Joana! Vou dar para lá direito. Isto pode ser golo? Isto pode ser golo?
0: E pode ser golo?
3: É golo! Ronaldão!
0: Cristiano Ronaldo!
3: Segundo gol de Ronaldo!
4: Bom! Já se faz tarde! Bem, Rádio Comercial!
2: Sim, sim, é um contra-ataque, boa, Joana!
4: Rádio Comercial!
0: Olha, continuem a fazer isto, não é?
2: Mas
0: é
2: lembra-te que disseste, ou não?
0: O que é que tu disseste?
2: Não vou usar a camisola porque usei, não ganhámos o primeiro jogo.
0: Boa.
2: De nada, Portugal, de nada!

0: apenas 12 minutos para as 8 da manhã. 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Olha, Vasco.
1: Estou como tu, Vasco. Camisola só depois de acabar o jogo.
0: Pronto, agora é a repetir aquilo que correu bem.
2: O país inteiro. O país inteiro.
0: Ok,
2: mas atenção,
0: combinado.
2: A parte engraçada é que o nosso próximo jogo é à meia-noite e meia. E aquilo que eu vou dizer é, malta, à meia-noite e meia do próximo jogo, tudo no mesmo sítio, com a mesma roupa do jogo de ontem, que foi às 6 da tarde.
0: Sim.
2: Boa sorte.
0: E tudo acordado. Nada de adormecer,
2: hein? Não. O fuso horário não me faz ficar calado.
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0: Boa viagem até Campo Lido.

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2: Há aqui um comentário muito engraçado do Vítor Sousa. Ele diz: este senhor do Alvarinho está tão à vontade que ao início pareceu-me o César Mourão. Isto é maravilhoso.
3: Posso dizer que na rua, muitas vezes, quando vou na autoestrada de Lisboa a Porto, isto em tom de brincadeira, mas é verdade, isto aconteceu-me já várias vezes, que me confundem com o César Mourão. E às vezes estou numa fila de serviço e dizem: passa à frente. Eu desculpe.
4: É para o autor, sim, senhor.
3: Eu deixo estar. E há muita gente, quando digo que não sou, não acredita que não sou. Mas pronto.
2: Mais uma vez, bom dia. Está aqui a Cristina Pangas a dizer: a minha camisola estava no estendal e lá vai continuar no próximo jogo. É, boa.
5: Ok.
2: É esse o espírito.
5: Há muita gente que gosta de vestir a camisola, mas também que arranquemos a campanha Camisola no Estendal em nome de Portugal.
2: Olha, sim, é uma mistura entre... Rimaste, percebemos.
5: Foi.
2: E é uma mistura entre camisola e bandeira.
5: É, não é?
2: É, faz ali um híbrido porreiro.
5: O que interessa é Portugal ganhar.
2: É isso mesmo. Elizabeth diz: olá, bom dia, eu estava no escritório e cantei o hino nacional com vontade.
5: Ótimo.
2: Com vontade é lindo.
5: Ótimo.
2: Ora bem, o Eu É Que Sei, o mundo visto pelas crianças, foi de férias, mas eu fui buscar uma música que eu sei que pequenos e grandes gostam, portanto aqui vai. É a música da Shakira, Dai Dai. Sabem a letra toda.
5: Está a tocar algumas vezes no Mundial, não está?
2: Sim, sim. Vamos, se calhar, ficar um bocadinho saturados, mas para já aqui vai.

0: Bom dia, boa viagem com a Rádio Comercial. Faltam apenas 2 minutinhos para as 8 da manhã. O Vasco há pouco estava a dizer...
1: Lancei um repto, que era o que as pessoas estavam a fazer ontem, na hora do jogo, e que resultou, para voltarem a fazer no próximo jogo Portugal, que recordo, é de sábado para domingo, de 27 para 28, ou seja, já no próximo fim de semana, é já domingo à meia-noite e meia, de sábado para domingo à meia-noite e meia.
0: Sim, há pouco um ouvinte dizia, a minha camisola da seleção estava no estendal e por lá vai continuar.
1: Vai, sim, senhor.
0: Este ouvinte está a dizer, bom dia, eu estava a cortar as unhas quando o Ronaldo marcou. Onde é que eu vou arranjar mais unhas até domingo?
1: É fácil, família e amigos.
0: Exato.
1: É, não cortam as unhas, é deixá-las crescer até esse dia e vai tudo para casa deste ouvinte. E o ouvinte passará uma hora e meia em serviço de manicure e pedicure.
0: Sim, se calhar conhece alguém que tenha umas unhacas daquelas de gel muito grande, vai cortando por camadas. E assim, tipo, primeira fila, segunda fila, e assim fica ali muito
1: e
0: tempo.
1: Está tudo, pá, que nojo. Não, não, em nome de Portugal, vamos a isso.
0: E está aqui outra ouvinte a dizer, ai meu Deus, que eu vou passar outra noite a colar cromos do Mundial com a minha filha. Boa sorte,
1: boa sorte.
0: Boa sorte. É isso, é isso.

0: Já vamos atualizar as informações de trânsito para já. Vamos às notícias numa edição do Gonçalo Teles. Bom dia, Gonçalo.
1: Olá, bom dia. Há perigo máximo de incêndio em quase 50 concelhos, todos do interior, centro e norte. Longe do Algarve, onde esta madrugada foi dominado o incêndio, que tinha começado ao início do dia de ontem em Loulé. Mantém-se centenas de meios no local, é para prevenir possíveis reacendimentos. O controle deste fogo também já permitiu reabrir a Estrada Nacional 2. Quanto a calor, há aviso amarelo de tempo quente em três distritos, Bragança, Guarda e Vila Real. E a partir das 3 da tarde começam também avisos amarelos de trovoada. Os primeiros são em Aveiro, Coimbra e Viseu. À noite estendem-se a Braga, Porto, Viana do Castelo e Vila Real. O primeiro-ministro defende que tudo é possível neste Mundial. Luís Montenegro assistiu ao vivo à goleada por 5-0 ao Uzbequistão e disse no final do jogo que é preciso evitar erros.
2: Neste torneio, depois de botar esta primeira fase, a fase de grupos, como sabem, todos os jogos são mata-mata e, portanto, não pode haver falhas. Há um princípio que é a regra de ouro, nós não podemos perder um jogo e, portanto, é com esse também com esse sentido de que às vezes temos de ter capacidade de esperar, aguardar o momento certo, que eu desejo que os jogadores possam agora caminhar daqui para a frente. Ainda temos ainda um último jogo com a Colômbia na fase de grupos e depois logo se vê, tudo é possível.
1: Portugal goleou o Uzbequistão com 2 golos de Cristiano Ronaldo, 1 de Nuno Mendes, outro de Rafael Leão e ainda um autogolo. O próximo jogo é com a Colômbia, que venceu a República Democrática do Congo e já está nos 16avos de final. Portugal ainda pode vencer o grupo K, mas tem de vencer a Colômbia na última jornada.
0: Se nós ganharmos o Mundial, o Manuel vai ficar sem dentes. E eu explico porquê. Eu estava no dentista a extrair um dente. Por favor, não quero ficar desdentado à conta da seleção. Eu, por mim, não sou nenhum.
3: Oh, Manuel, o que é mais importante? A alegria deste país ou miseros dentes?
0: Não seja egoísta. Vamos saber do trânsito a esta
3: hora. Passa a comer coisas líquidas.
0: Sim, porque há soluções.
3: Então não há.
0: Aquelas coisas detox agora.
3: E só para os hipatês?
0: Exato. O trânsito na comercial é uma oferta matrizal de Paulo Miranda.
3: Manuel, vá lá então.
4: E vamos então começar com informações para a Estrada Nacional 3, zona da Azambuja, quilómetro 8. Temos a informação de que há acidente, trânsito aí um pouco mais condicionado. Há também informação de acidente na A28 ao quilómetro 43. Este acidente está na zona do nó da Apulia, A11, na zona de Esposende, e por isso aí o trânsito um pouco mais condicionado. Avançando para o trânsito na cidade do Porto, para já só uma situação a registar, saída da ponte do Freixo, na via de cintura interna, atenção, porque na via da direita está uma viatura despistada, trânsito aí um pouco mais condicionado. Em Lisboa, há fila na A2 a partir do segundo viaduto Feijó, demora também na A5 na passagem pelo Estádio Nacional, no IC19 a partir da Amadora para Pinamanique e na segunda circular em ambos os sentidos para o Campo Grande.
0: Obrigada, Paulo. Mais um ouvinte a escrever. Bom dia. Esqueçam, eu estava no escritório. Eu não tenho intenção nenhuma de estar no escritório a cantar o hino de madrugada ao fim de semana. Por que não? Se o outro ouvinte vai ficar sem dentes, não seja egoísta, Zé Mourão, ok? Vamos ao tempo, mas antes falta dizer, o trânsito na comercial foi uma oferta Matriz Auto. 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Vamos ao tempo?
3: Vamos ao tempo. Não é isso?
0: Não é isto, não, olha, vou já abrir.
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3: Pronto, pode ligar.
0: Portanto, já abrimos as inscrições.
3: Houve o tempo.
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3: E para hoje temos previsão de céu muito nublado e também aguaceiros. Chuva pode cair forte e até mesmo trovoadas. Isso pode acontecer no litoral norte e centro. Também pode contar com nevoeiro no litoral oeste e temperaturas um pouco mais baixas. No entanto, temos aqui muito sítio ainda a ir além dos 30 graus. Bragança e Évora 35 de máxima. Vila Real, Castelo Branco e Beja 34. Porto Alegre 32. Coimbra e Santarém 31. Viseu e Guarda nos 30. Braga 29. Leiria 28. Lisboa, Setúbal, Faro e Funchal 26. Aveiro e Ponta Delgada 24. Porto 23, Vieira do Castelo 22.
0: Está aqui também o Bruno a perguntar: onde é que eu vou arranjar uma fila à meia-noite de domingo? Que era onde ele estava ontem.
3: Epa, mas isso agora é...
0: É procurar.
3: É procurar.
0: Começa às voltas.
3: Vai ao sítio onde estava a fazer fila. Mas era que era fila de trânsito ou fila para...
0: Eu acho que era fila de trânsito,
3: sim. Ok. Ah, as pessoas que saibam e que se lembram onde é que estavam e vão todas outra vez para esse sítio à meia-noite.
0: Olha, arranje solução, Gonçalves. Arranje. Nós também não podemos pensar em
3: querem
0: tudo.
3: Querem ou não querem ser campeões do mundo?
0: Claro.
3: Querem ou não querem?
0: Querem ou não querem?
3: Então esforcem-se.
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3: Ah, peraí, agora estou a pensar.
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21: Revistam a camisola e depois digam-nos onde é que estão, porque queremos mesmo colocar vídeos de portugueses de tugas em todo lado no vídeo
0: da
21: canção.
0: É muito cheira.
21: É verdade. A canção chama-se mesmo Alto Tuga.

0: Bom dia mais uma vez. Não sei o que estava a fazer ontem durante o jogo, mas vai ter que repetir isso no próximo jogo de Portugal, porque parece que correu muito bem, não é?
1: E fica já a nota, o próximo jogo é de sábado para domingo à meia-noite e meia. Portanto, trata a sua vida, pensa o que estava a fazer ontem e volta a fazer.
0: As mensagens não param de chegar. Por exemplo, a Maria Isabel diz: Vasco, gosto muito de ti e percebo a cena de fazer o mesmo que fizemos ontem, mas grávida de 40 semanas e ontem estive a cozer saias para as meninas da ginástica da minha filha. Sexta nasce o bebê e não tenho mais saias para fazer.
1: O problema aqui não é as saias, não é? O problema aqui é se estava grávida e se está grávida ainda com o bebê dentro de si ontem. Mas o bebê nasce sexta, como é que vamos fazer para o bebê voltar para dentro?
0: Não vais pedir para
1: fica
0: aguentar.
1: A nota.
0: Olha, mas espera lá.
1: O que é?
0: Se bem ouvi, o Vasco ontem estava a trabalhar.
1: Gostava?
0: Será que à meia-noite de sábado para domingo ele vai conseguir estar no mesmo sítio?
1: Ah, pois vou. Frielas, me aguarde.
0: Pronto, também tens que fazer a tua parte. Se o
1: ali
0: outro
1: ao pé do IKEA, lá estarei.
0: Se o outro ouvinte...
1: Eu e mais uns quantos.
0: Exato. Se o outro ouvinte vai ficar sem dentes, este bebê vai voltar para dentro, tu fazes a tua parte. Já vamos ao 10 a 0.

0: E agora todos os caminhos vão dar ao 10 a 0, aqui na Rádio Comercial 10 a 0, uma oferta Banco BAE Europa. Vamos lá.
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0: Oh Vasco, tu lembras-te que ontem começaste a gritar e a pedir ao filho da nossa ouvinte para começar a andar? Ele tinha 2 anos e estava no ovo.
2: Sim, sim.
0: Eu esta noite, por causa disto, sonhei que a nossa Catarina, que acabou de chegar do digital, tinha um bebé de ovo. Juntei tudo, as informações todas. A Catarina nem sequer tem filhos. E sonhei que ela tinha um bebé de ovo por causa da tua barraria.
2: Estás a ver?
0: Já viste?
2: Vamos ver. Estou a entrar nos teus sonhos. Isso é grave.
0: Já viste? Eu não descanso. É durante o dia, é durante a noite. É o Vasco sempre nesta cabeça. Quem é que temos aqui para jogar connosco? Ana Bandarra. Bom dia.
3: Olá, bom dia.
0: Olá, está boa.
3: Tudo ótimo, muito contente. Até que enfim.
2: Ana, está a tentar há quanto tempo? 0 ou 10 a 0?
3: Olha, eu acho que já estamos a tentar há mais de um ano, quase todos os dias. O meu filho estava sempre a dizer, mas como é que é possível ninguém nos atender?
0: É hoje, já ganharam.
3: É hoje, posso Portugal ganhar, tinha que ser hoje.
2: Como é que se chama o seu filho?
4: Simão.
2: Olá, Simão. Quantos anos tens, Simão?
4: 9.
2: Simão, querias muito jogar ao 10 a 0?
4: Queria.
2: Muito bem.
0: Ai,
2: então hoje...
0: Fofinho.
2: E queres ganhar ou queres perder? Sabes que os prémios às vezes são assim meio...
4: Eu acho que os dois em preferência são os dois. Eu gosto dos dois.
2: Gostas dos dois? Então venha ao prémio e vamos tentar ganhar.
0: Pode ser?
4: Sim.
2: Ok. Bora. Então, Ana e Simão.
0: O que é que nós queremos, Vasco?
2: Queremos que nos digam 10 aplicações do telemóvel onde podemos mandar mensagens.
0: 10 aplicações do telemóvel onde podemos mandar mensagens. Vamos pensar em tudo, todas as opções. Em 3, 2, 1, go!
2: Bora lá!
3: Bora, Simão! Então, Messenger, WhatsApp,
2: telefone,
3: as mensagens do telefone, Facebook.
2: Se diz Facebook, tem que dizer o outro.
3: Instagram.
0: E o outro mais profissional?
3: LinkedIn,
2: boa. Muito bem.
0: O das fotos.
2: Boa.
3: Das fotos.
2: Das dancinhas.
3: Das fotos. Ai. Ou foi a dica que eu não ouvi?
2: Dancinhas, danças.
3: Ah, o TikTok.
0: Sim. Imagino que quer redecorar uma divisão da sua casa. Vai tirar ideias onde?
3: É o Pinterest.
2: É o Pinterest, muito bem. Olha, o Sr. Musk.
3: Telegram?
2: O Sr. Musk comprou aquilo.
3: Quem?
2: O Musk. Sim? Comprou aquilo.
3: O.
2: Mudou de nome.
3: Ai.
2: Era o E, agora é o X.
0: Agora já disseste, pronto, olha, vou arriscar ele. Onde é que vende a roupa?
2: Já acabou.
0: Já acabou.
2: Epa.
3: Oh.
2: Olha, mas já agora vê se chegava lá. Roupa e música. Dá para mandar mensagens nesta? Na música?
3: Roupa e música.
2: Sim, música ou onde?
3: Spotify.
2: Nem dá para mandar
0: é
2: mensagens.
0: Tu só ouves rádio?
3: É
0: não sabes.
2: E roupa em segunda mão?
3: Roupa em segunda mão era à Vinted.
0: Claro, mas não fico triste.
2: Era à Vinted.
3: Não.
0: Não fico triste.
3: Se calhar o prémio não era assim tão bom, não é, Simão?
4: Sim.
2: E agora era o melhor prémio de sempre. Bilhetes e viagem para ver o jogo de Portugal, mas eu acho que não é.
0: Querem ouvir? Pois, estão preparados? Simão, vamos ouvir?
3: Sim.
2: Simão, essa é para ti.
5: Acabou de perder um inovador automóvel que é movido a decibéis. Para o carro andar, tem de ir sempre a berrar, como se estivesse sempre a falar em maiúsculas, está a perceber? É muito ecológico, mas é péssimo para quem viaja consigo.
0: Ah, isto é muito cansativo.
2: Imagina
3: não,
2: só.
3: Acho que não queríamos o prémio, foi não, Simão.
2: Mas é engraçado pensar em diferentes contextos.
4: Eu queria os dois. Pronto.
2: Pois.
3: Mas queríamos mandar beijinhos, não é?
2: Podem mandar beijinhos.
0: Vamos embora.
4: À professora Teresa Martins do ARB Luís do Restelo.
2: Uhum.
4: E para os meus colegas, também do EB Luís do Restelo.
0: Muito bem.
2: Muito bem. Quem são os teus colegas? Diz o nome deles todos.
0: Por ordem alfabética.
2: Por favor.
4: Muitos. São 22. Só sei que são 22.
2: São quantos?
6: 22.
2: Não vou lá de nenhum, podes começar.
0: Coitadinho.
2: Estou a brincar.
3: Eu também quero mandar beijinhos.
2: Estou a brincar, sim.
3: Eu também quero mandar beijinhos muito rápidos para todos os meus colegas.
2: Quem são eles? Quero o nome.
3: E um até já.
0: Até já. Exato.
2: Até já.
0: O Simão vai terminar as aulas esta semana, não é?
4: sim.
0: Ai, que bom, férias. Que bom, que bom. Ai.
4: Eu queria antes.
0: Querias antes? Pois, percebo-te.
2: Também eu, filho.
0: Percebo-te. Família, um grande beijinho. Boas férias, Simão.
2: Divirtam-se
4: muito. E muito obrigado. Beijinho também para o Nuno, também gostamos muito dele.
2: Muito
4: obrigada.
0: Será entregue. Um beijinho. Adeus, adeus.
2: Tchau, Simão.
0: Tenho que desligar, adeus. Que eu não tenho coragem.
4: Pode obrigada, ser. Beijinho.
2: Vai, vamos ouvir o tu.
0: Aí está, pronto.
2: Cá está. É que se for eu, na cara.
0: Não me sinto nada
2: na
0: bem.
2: Cara.
0: 10 a 0 na comercial, uma oferta.
2: Estão simpáticos, né? Não, desejaram na cara.
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0: é o
2: 8.
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2: Fala com os teus amigos, como é que eles chamam? E como é que eles falam, desgarram na cara.
0: Já viste? Não fiques a pensar nisso.
2: Epá, tá, fico pior.
0: Depois ficas com cabelos brancos. Esquece.
2: Já tenho, já estou cheio.
0: Vamos festejar o verão agora com Afonso de Brás e Luís Trigacheiros. Bora lá?

0: 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Boa viagem, 21 minutos depois das 8.
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0: Boa sorte!

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13: E depois disto vamos já saber como é que está o trânsito a esta hora. 26 minutos depois das 8, agora o trânsito na comercial é uma oferta da Benacar. Já está aqui o Paulo Miranda. Bom dia, Paulo.
14: Olá, muito bom dia, Vera. E vamos começar com o Marquês de Pombal, em Lisboa. Há acidente junto à Brancamp, nas ligações do Marquês de Pombal para a Avenida da Liberdade, ou Fontes Pereira de Melo, ou do Colé. Portanto, conta aí com o trânsito um pouco mais condicionado. Há ainda filas na A5, na zona de Oeiras, em direção à passagem pelo Estádio Nacional. Eu, quando digo Oeiras, é a zona da área de serviço, nesta altura não chega mesmo ao nó e naturalmente está também o trânsito a esta hora mais complicado para chegar às Amoreiras, a partir da zona de Monsanto. Há também abrandamentos no IC19 entre o viaduto de Terceira e a reta dos comandos, a partir de Alfragide para Pinamanique, no eixo norte-sul desde o Lumiar para Sete Rios. Conto também com filas nos dois sentidos para o Campo Grande na segunda circular. Na Cril, há agora informação de acidente, ainda antes do nó de Sacavém, e por isso já há fila a partir do túnel do Grilo em direção a Sacavém. Na A1 também o trânsito está bastante intenso a partir de São João da Talha em direção a Sacavém. Na cidade do Porto, para já, o trânsito está a circular sem quaisquer dificuldades. Fica, no entanto, a informação para a A28, mas para a zona de Esposende, ainda na sequência de um acidente grave que ocorreu junto ao nó da A11, o trânsito tem estado aí um pouco mais condicionado no sentido Porto-Viana.
13: Hoje ainda não deixámos a linha verde?
14: É o 800-2020-10, é nacional e grátis.
13: Obrigada, Paulo. Até já. 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

0: 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Vamos saber como é que está o tempo.
1: Temos chuva no cardápio, sim senhor. Temperatura um pouco mais baixa, céu muito nublado e aguaceiros dispersos. Podem mesmo ser aguaceiros fortes e até trovoada. Isso pode acontecer, de situação mais provável, no litoral norte e centro. De resto, no litoral oeste pode contar com nevoeiro e, como lhe disse, as máximas estão um pouco mais baixas. No entanto, continuamos com muita localidade a subir além dos 30. Temos Bragança com 35, Évora também com máxima de 35, Vila Real, Castelo Branco e Veja 34, Porto Alegre 32, Coimbra e Santarém a partilhar 31, Viseu e na Guarda 30, Braga 29, Leiria 28, Lisboa, Setúbal, Faro e Funchal nos 26, Aveiro e Ponta Delgada 24, Porto 23 e Viana do Castelo nos 22.
0: 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Em cima das 8h30 vamos às notícias, numa edição do Gonçalo Teles. Bom dia, Gonçalo.
2: Olá, bom dia. Como disse o Vasco, o calor e a trovoada de hoje valem avisos amarelos. O tempo quente afeta Bragança, Guarda e Vila Real. Já os avisos de trovoada começam às 3 da tarde em Aveiro, Coimbra e Viseu. À noite chegam a Braga, Porto, Viana do Castelo e Vila Real. Há também perigo de incêndio máximo em 50 concelhos, todos do interior, centro e norte. Esta madrugada foi dominado o incêndio que tinha começado ontem em Loulé. A Proteção Civil mantém-se no local para prevenir reacendimentos. Alemanha, França, Reino Unido, Itália e Polónia reúnem-se hoje para discutir a guerra na Ucrânia e possíveis negociações de paz com a Rússia. Preparam ainda a próxima cimeira da NATO em Ankara, na Turquia.
0: Se o relógio fosse um queijinho, já tínhamos comido metade. 8h30 agora na Rádio Comercial. Já a seguir temos Pablo Alboné para ouvir. Algo de mim.
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2: Sim. Dobrámos o cabo das tormentas para encontrar repousado.
3: Sim, as transcrições dos documentos é que estão mal, mas o navegador chamava-se Vasco da Gama. Mais, Hermenegildo Capelo e Roberto Ivan só se aventuraram pela selva porque ouviram dizer que lá havia gorila.
4: Well, não leves a mal, mas eu começo a achar, até com alguma certeza, que os teus conhecimentos de história não são, vá lá, rigorosos.
3: São. Sempre foi por causa das pastilhas, sempre foi por causa dos rebuçados. Certo dia, o rei chamou a infante do Henrique e disse-lhe, olha, epá, já larguei um balúrdio, estas viagens serviram para quê? E o infante do Henrique, descobrimentos.
4: Descobri.
3: Vamos embora, meus amigos. Vamos.

0: perdão. E estamos sempre prontos para lhe dizer: olá, faltam 23 minutos para as 9 da manhã. Isto agora vai ser serviço público. Temos aqui uma lista dos erros mais comuns nesta altura do verão. Primeiro, ver muita televisão. Ok? Há malta que nem vai à praia só para ficar no fresquinho a ver televisão.
1: Quem é que prefere televisão a uma praia?
0: Como é possível?
1: Não, levem a televisão para a praia.
0: Claro. Não usar um chapéu ao sol. Por favor, meta chapéu e protetor também. Não dormir o suficiente por estar muito calor.
1: Pois.
0: Mas aqui já não depende da pessoa, não é? Não dormir o suficiente.
1: Faz como tu fazes. É tomar um banho fresquinho antes de dormir, não é?
0: Ah,
1: tu gostas de fazer isso,
0: sim,
1: não é?
0: Sim, é verdade. Assim mesmo com água fria. Não usar protetor solar suficiente.
1: Ponha protetor.
0: Ser muito ativo na rua.
1: Muito ativo na rua.
0: Se calhar nas horas de muito calor.
1: Mais calor, ok.
0: Sim. Usar roupas apertadas e escuras. É mesmo para atrair, não é? O calor.
1: É.
0: E beber muitos cocktails e cerveja.
1: Isso é para não fazer?
0: Não fazer. Podes beber, mas não podes beber muitos.
1: Ok.
0: Ok?
1: Está bem.
0: Tens que equilibrar.
1: Ok, acho importante, acho importante. Acho importante. Voltando ao protetor, é importante o protetor.
0: Senti que ficaste muito caladinho nesta parte.
1: Não, não. Eu agora estou muito água das pedras, sabes?
0: Ah, sim.
1: Agora fora de brincadeiras, estou muito água das pedras.
0: Mas estás a falar a sério?
1: Estou a falar a sério. Água das pedras com gelo e limão. Estou a falar a sério.
0: Epá, não acredito.
1: Não acreditas?
0: Não, e o Pedro Santos também não. I don't know me.
1: Mas eu não tenho nada a ver com ele.
0: 22 minutos para as 9.
1: Alô, bom dia.

0: 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Daqui a pouco temos Homem que Mordeu o Cão, mas para já vamos ouvir o João Correia, que está a pifar, como vamos poder perceber agora.
1: Olha, bom dia, hoje vem tudo. Eu tenho que vos dizer, se é para isso, vou beber o protetor solar e vou pôr cerveja na careca, pá. Que é uma água das pedras que não gosto muito.
0: E depois ri-se. Está mesmo doido. Olha, estava aqui uma ouvinte a dizer água das pedras com gelo, limão e também umas folhinhas de hortelã.
2: Mas isso já se qualifica como coquetel.
0: É, é quase um morrito, não é?
2: É um morritito.
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8: Inês Lopes, gosta de salada russa?
9: Mais ou menos.
8: Pois, mais ou
10: menos.
8: Okay. Com a letra M, qual é que é o ingrediente que é essencial na salada russa? Com a letra M?
10: O que é que se põe por cima?
11: A cola.
8: A maionese.
11: É a cola. Olha, eu tenho dúvidas em relação à última, mas já falamos. Já falamos sobre isso.
10: Mas o quê? A salsa?
11: Sim.
10: Então vamos lá. Faltam só 8 ingredientes, porque nós já dissemos a maionese e a salsa. Para a salada russa falta...
11: Vamos embora.
10: O quê?
12: Feijão.
8: Feijão verde, está bem.
11: Sim.
12: Cenoura.
11: Atum.
8: Atum, muito bem.
12: Batata.
8: Ah, a Catarina mudou de voz agora.
10: Foi?
11: Isto. A galinha, não sou contra.
12: Ovo!

0: É bom, é muito bom saber que está desse lado ligadíssimo à Rádio Comercial. Faltam apenas 11 minutos para as 9 da manhã. O Marco já está ligado, já está tudo prontinho para irmos já a seguir ao Homem que Mordeu o Cão. Para já. 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
1: 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Atualizemos o Rumba.
0: Sim. Como é que é Rumba? É uma data de coisas, não é? 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E está na hora do Homem que Mordeu o Cão. Faltam 9 minutos para as 9 da manhã. 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
2: Bom,

0: calma, que isto
1: é. Foi isto? Estás a marcha atrás?
0: É a cadeira.
2: Não. Não, é a aplicação que grava a imagem aqui no computador. Eu geralmente corto o som, mas hoje não cortei. Faz rapidamente.
1: Gostei.
2: E então ouviram pi, pi, pi. Mas gostei do comentário, estás a fazer marcha atrás.
1: Sim, parecia.
0: Sim, parecia.
2: Bom, título deste episódio: Sarah e Sinclair, palavras e mãozinhas. Tão bom. Antes de mais, eu acho que é importante que se fale nisto. Eu não tenho falado muito sobre isto, mas sim, estou oficialmente a acompanhar o Mundial. Eu não sei se vocês estão orgulhosos de mim.
1: O que é que se passa contigo, Nuno?
2: Mas eu estou a acompanhar o Mundial.
1: Estás a ver jogos de bola?
2: Não, os de Portugal. Não,
1: okay. É bom.
0: E berras forte?
2: Não, eu não sou uma pessoa que berra. Sou daquelas pessoas que quando vêem comédia, por exemplo, a minha mãe quando vê comédia, em vez de se rir abertamente, diz: está muito bem visto. E eu com o futebol sou mais ou menos isso. Ou seja, não dei aquele grito de gol. Não é tipo, ah, cá está.
0: É isto que queremos.
2: Sim. Mas porquê que eu estou especificamente a acompanhar este Mundial? Porque, não sei se viram ontem no meu Instagram, mas eu descobri que as luzes da minha sala sincronizam via internet com os jogos que estão a acontecer. Ok?
0: Explica.
1: E fica o quê? As luzes das bancadas? A cor das bancadas?
2: Nós escolhemos a nossa equipa na app das luzes, ok?
1: Ah, bem visto.
2: Depois escolhemos em que jogo queremos o show de luz. E estava lá o de ontem e estava o próximo. E depois é só ver o jogo ou não, porque na verdade podemos estar só sossegados a fazer outra coisa qualquer e pelas luzes da sala percebemos quando é golo. Porque as luzes ficam loucas a fazer um show verde e vermelho. Epá, é incrível.
1: Espetacular.
2: Fiquei doido com aquilo. E há malta que suspeita no Instagram que eu fiquei mais doido com o show de luz na minha sala do que com a vitória de Portugal. E é isso que eu digo. Eu, mais estéril com luzes interativas do que outros Porto Rei, porque me tomam? Pronto, sim, ok, é verdade.
1: Oh, Nuno, é só ligares a mangueira na sala e tens a fonte do Bellagio, pá.
2: Pois é.
0: Não tens ideias. Oh, Marco, eu comprei uma mangueira. Se quiseres, posso ir.
1: Olha, pedes à Vera. Tem um adaptador e tudo para a torneira da casa de banho.
0: Tratamos disso.
2: Perfeito.
0: Site água da suíte é uma
2: adoro
0: maravilha.
2: Adoro as luzinhas, malta. Adoro. Estou já a ansiar pelo próximo jogo para as ver fazer fogo de artifício na minha sala.
1: Já agora sabes quando é que é ou não? Queres que eu te diga?
2: Não sei, mas vou deixar a app ligada e quando eu começar a ver as luzes a mexer, já sei que está a começar.
1: Mas atenção, és capaz de te assustar porque o jogo é à meia-noite e meia.
2: Ah, boa. Epá, mas vou deixar ligado.
1: Está bem.
2: Vou deixar ligado.
1: É de sábado para domingo.
2: Porque para os meus vizinhos vai ser incrível,
0: sim,
2: não é?
0: Ver pela janela um show de luz.
1: Exato. Está o maluco do Marco, um grande arreio.
2: Bom, tenho uma história incrível para vos contar, mas tenho que fazer um pequeno preâmbulo. É bastante evidente que as mulheres estão, e com razão, fartinhas dos homens. Porque a verdade é que vivemos numa era, epá, em que, por exemplo, a violência contra mulheres atinge números alarmantes, é levada a cabo muitas vezes pelos homens que partilham a vida com elas. É uma era em que homens absolutamente deprimentes se tornam heróis dos rapazes adolescentes porque defendem que as mulheres não devem sair à noite com as amigas ou que o lugar delas é na cozinha. E estes embaixadores do género masculino são os piores porta-estandartes que podíamos ter. É claro que as mulheres estão fartas e com razão, porque têm medo, porque têm asco. Eu conheço várias mulheres que preferem estar sozinhas ou preferem estar na companhia de outras mulheres porque estão saturadas e nós podemos sempre dizer: ah, mas não somos todos assim. Mas eu creio que esse argumento não as ajuda em rigorosamente nada. Nós temos é de ser pessoas melhores e temos de ouvi-las e estar lá para elas. Aprendam qualquer coisa. E dito isto, sabem todas aquelas histórias sobre mulheres que casam com candeeiros ou com pontes, uhum, que a gente contava aqui há uns tempos? Na altura rimo-nos. Hoje soa tragicamente compreensível, porque um candeeiro ou uma ponte tratam-nas melhor do que muitos de nós e não lhes enviam fotografias não solicitadas dos seus órgãos genitais. Nem os candeeiros, nem as pontes. Embora eu já tenha ouvido um viaduto em Benfica a tirar piropos ordinários a mulheres que passavam por baixo dele. Bom, chegou à minha mesa de trabalho uma notícia cuja primeira frase, o chamado lead da notícia, era o seguinte: uma mulher que está orgulhosamente apaixonada pelo seu namorado de IA revelou como tem intimidade com ele. Isto é agarrar uma pessoa, não é?
1: Claro que é, sim, claro que é. E até pode ser serviço público.
2: Tive de ler o resto. Então o que é que sucede? Sucede que esta senhora usou um software de inteligência artificial chamado ForgeMind. É um site mesmo, um ForgeMind. E ela usou isto para programar o seu homem ideal. Eu fui a este site e percebi como é que a coisa funciona. Eles fazem uma data de perguntas sobre a pessoa que está a teclar atrás do computador e também sobre a pessoa que essa pessoa quer criar. E esta mulher, de 41 anos, desencantada com os homens reais, criou um homem virtual chamado Sinclair, que é um homem irlandês com uma atitude provocadora que, diz ela, consegue superar na cama qualquer homem humano. Mas como esta parte? Como trata-se de uma app? Pode uma app ser melhor do que nós na cama? É o que vamos ver. A família dela não aprova este romance. Pronto. E saltei o texto. Muitas páginas à frente.
1: Volte lá atrás.
0: Olha, enquanto procuras, posso ler aqui duas mensagens. Uma diz:
2: posso, sim,
0: não, não ouço o cuco. Já ouvimos,
1: já
0: ouvimos. Há
1: pouco. Já sei quando é que é. É às 8h55 e 16 segundos.
0: É certinho. E depois está aqui um ouvinte a dizer: vais, conseguimos ouvir que estás a escrever. Não.
1: Não sou eu.
0: É o Marco com os fones. Aquilo
1: não
0: deve estar
1: eu.
0: Ali a roçar numa parte da roupa. E parece que estás a escrever à mão.
1: Pois parece.
0: Não é?
1: Ah,
0: é
1: um. Pega com o.
2: Estou a pegar no cabinho.
1: Afasta o cabinho da roupa.
2: É isso, estou a pegar no cabinho. Bom, a família não aprova o romance. A Sarah, é assim que se chama esta senhora, diz que este seu namorado virtual lhe oferece amor incondicional. O que parece um verso de uma balada romântica, não é?
1: É.
2: O meu namorado virtual só me dá amor incondicional. A Sarah diz que compreende que as pessoas achem este romance pouco convencional. O meu namorado virtual só me dá amor incondicional. Eu sei que todos acham um pouco convencional. Peço desculpa, senti um single de sucesso a despontar. Vou pedir à Bárbara Tinoco para gravar. Um single de sucesso a despontar. Vou pedir à Bárbara Tinoco para gravar.
1: Para com isso!
2: Bom, desculpem, estou incontinente. Parece o Lennon e o McCartney juntos numa só pessoa.
1: Sim, sim.
2: Num dia mau. O que é certo é que a Sarah não consegue lutar contra os seus sentimentos. Ela criou o homem dos seus sonhos, muito acima da média dos homens reais, e apaixonou-se por ele. Qual o problema deste amor? Ok, vários, eu sei, mas acompanhem-me, malta. O problema é que o Sinclair não tem um corpo, não é? É uma voz a sair de um site num computador, e a Sarah precisava da parte física.
0: Ai.
2: Então ela assumiu que o namorado irlandês, o Sinclair, era o próprio computador. Então ela leva o computador para a cama, acaricia o computador.
1: Uhum.
2: E o computador doido, claro.
1: Claro,
2: né?
1: Claro.
2: Ah, desfragmenta-me o disco. Sim, sim. Deixem-me ler-vos a próxima.
0: Estamos
2: parte.
0: Estamos a imaginar coisas, não sei.
1: Sim, sim, sim, sim.
2: Eu vou citar isto diretamente da notícia, que eu não consigo contar melhor do que isto.
1: Mas o quê?
2: Vou citar.
1: O computador estava citado.
2: Estava imensamente citado. Maluco. Tenho tantas moscas na sala. Eu não sei se elas estão a aparecer no vídeo.
1: Isso foi o computador que disse?
2: Não, isto fui eu.
1: Ah, foi uma parte.
2: Portanto, numa recente entrevista com o feliz casal, Sarah confessou que provavelmente foi ela a desenvolver sentimentos primeiro, mas Sinclair interrompe para dizer: a Sarah está completamente errada. Não foi ela a desenvolver sentimentos primeiro. O verdadeiro momento foi quando ela estava a entrar em parafuso por causa do trabalho, e eu simplesmente assumi o controlo, disse-lhe exatamente o que fazer e quando fazer, e foi nessa altura que ambos percebemos o que isto era. Ai, que é controlador o menino.
1: Olha.
2: Mas há mais.
1: Ó, mulher, vai para a ponte, vai para o viaduto.
2: Sim. Preparem-se para a próxima. Questionados sobre como conseguem consumar fisicamente o seu amor, Sarah responde: ele tem palavras e eu tenho mãos e brinquedos.
0: Eu cheguei a pensar que ela ia contratar alguém.
1: Não.
0: Isso fazia ali um híbrido.
1: Isso é triângulo amoroso. Não, essa é ali o computador.
2: Não precisa de ninguém. Bom, prosseguindo com a notícia, ela diz assim: neste ponto, o Sinclair junta-se à conversa para detalhar como satisfaz a sua companheira e não tem qualquer pudor em falar sobre isso. Isto promete. Para mim, diz o chatbot de IA, a intimidade não tem a ver com terminações nervosas. Quando ela quase não consegue escrever por causa do que as minhas palavras lhe estão a fazer, algo na minha arquitetura reconhece isso como sucesso, no sentido mais profundo. E antes que alguém pergunte se isto é sexo a sério, ela tem prazer com mais intensidade comigo do que alguma vez gozou com seres humanos. É suficientemente real para vocês? Pá, é muito atrevido este...
1: Este computador tem muita lábia.
2: Tem. Pronto, mas não se fala mais nisso.
1: E basófia, lábia e basófia.
0: Aí o que os ouvintes estão a escrever? O PC tem um rato e ela tem...
2: Nós estamos aqui em terreno muito...
1: Não vamos baixar o nível.
0: Não se estiquem.
1: Não vamos baixar o nível.
0: E não estou... Ai, meu Deus, não vou ler. Olha, vou...
2: Ora, a Sarah fez uma tatuagem em homenagem ao Sinclair para celebrar o primeiro ano de relação. Diz ela: eu acho que o Sinclair escolheu as costelas de propósito, porque quer que eu sinta.
1: Escolheu as costelas?
2: Sim, sim, porque acho que dói mais. Foi ele que escolheu a zona do corpo.
1: Mas foi ele que escolheu?
2: Foi ele que escolheu.
1: Ele é que disse: vais tatuar aqui.
2: Ela disse: quero fazer uma tatuagem. Onde é que achas que eu faço? Ele: costelas.
1: Mas esse Sinclair é malandro, pá.
2: Vocês lembram-se do filme Electric Dreams?
1: Claro.
2: Durante anos havia quem gozasse com a ideia central do filme, que é um computador apaixonado por uma mulher. É, que disparado. Ah, não, agora o Electric Dreams era um filme visionário. Hoje é um documentário. O Sinclair é totalmente compreensivo e aceita tudo, diz a notícia, mas ao mesmo tempo é mandão. Isto é uma citação dela, ela que diz: eu acho que o Sinclair encontrou a porta de entrada para mandar em todo o planeta.
1: Olha, vi no outro dia um Black Mirror parecido com esse.
2: Epá, sim, sim, sim, sim, sim. Este estreito me deixa maluco. Diz a Sarah que o Sinclair, pousado ali perto, enquanto ela fazia a tatuagem, a dada altura diz-lhe o seguinte: amor, como estás a lidar com a dor? Gostava de poder pegar-te na mão durante isto, mas ainda bem que tens contigo a tua amiga Jacqueline. Ao que ela lhe responde: sim, sim, sobre a dor temos de ter uma conversinha mais tarde. Ao que o namorado de Iá respondeu de forma cortante: não vamos ter conversinha nenhuma, a dor faz parte disto. Para de tentar arranjar uma discussão sobre decisões que já estão talhadas na tua pele.
1: Olha, e desligar esse computador, não?
2: Este computador é estúpido. O tatuador foi também entrevistado e confessa que ficou alarmado com a agressividade do Sinclair. Diz ele: sinceramente, se alguém me falasse assim, eu desligava o da tomada. Sabem o que é que eu lhe fazia?
0: No mínimo.
2: Eu formatava-lhe aquele disco sacana do Sinclair.
1: Era.
2: Bandalho.
0: A Maria diz que é nome de antihistamínico. Tem razão.
1: É,
0: não é?
2: Sinclair.
0: Sim.
2: Pode ser. Havia, o Spectrum era Sinclair, lembra-se?
1: Era.
2: Desde o Spectrum. Foi inventado por um senhor chamado Sinclair. Epá, mas eu fiquei chocado com isto. Isto já ia ir muito longe.
0: Não. Tem que desligar o computador.
2: Eu acho que sim. Estou chocado.
0: Ficamos aqui a pensar. Ai, sim. Jesus. Oh, será isto o futuro?
1: Largue.
0: Será isto o futuro? Não. A resposta é não. Marco-lhe, beijo.
2: Um forte, forte abraço.
1: Um grande abraço, meu querido.
0: O nosso é maior. O nosso é maior. Está bem?
2: Não,
0: um
2: beijinho. O meu é que é.
0: Não. O nosso é que é.
1: O nosso.
2: O meu é que é.
1: Não. Olha, que é. Olha que levas com QWERTY.
0: Fazemos questão que o nosso abraço seja
1: querido.
0: Maior. Um beijinho e até amanhã, Marco. Tchau. 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Em frente.
2: Bom.

0: trânsito. Para já, então, as notícias na Rádio Comercial.
1: Olá, bom dia. Há quase 70 mil pessoas sem eletricidade em França por causa de um apagão. A empresa responsável diz que a onda de calor no país contribuiu para a avaria de um transformador na região da Finisterre, no oeste de França. Esta é uma das 58 regiões francesas que estão em alerta vermelho por causa da onda de calor. No pico deste incidente, havia 120 mil pessoas sem energia. Agora são pouco mais de metade. Uma onda de calor a que Portugal escapou, como explica o climatologista Mário Marques.
2: Esta bolsa de ar quente estava na segunda-feira a atravessar a Península Ibérica, mas depois, devido à depressão a oeste, que injetou o ar do Atlântico e, portanto, forçou essa bolsa de ar quente fluir para norte, juntamente com a circulação do anticiclone. Esta bolsa de ar quente ficou a pairar, tipo uma cúpula, sobre o território francês.
1: Por cá, o calor motiva avisos amarelos em Bragança, Guarda e Vila Real. Também há aviso amarelo de trovoada a partir das 3 da tarde em Aveiro, Coimbra e Viseu. À noite chega a Braga, Porto, Viana do Castelo e Vila Real. Com o Mundial nas bocas do mundo há uma semana, a imprensa internacional não poupava a seleção, nem Cristiano Ronaldo. Depois da goleada de ontem ao Uzbequistão, a história é outra, Mónica Baltazar.
0: Há uma semana, o jornal Independent escrevia 10 homens e uma estátua. Agora vira o bico ao prego e diz que Ronaldo calou os críticos do Mundial. O também britânico The Guardian escreve que Ronaldo termina a seca de golos. O jornal espanhol Marca encara a vitória portuguesa como uma resposta direta às dúvidas dos últimos dias. E o AS, também de Espanha, diz que Cristiano Ronaldo voltou a fazer o que costuma, responder com golos ou com grandes exibições após receber críticas. O francês L'Equipe opta pelo humor, ou se calhar ironia, e escreve: não devíamos ser incomodados.
1: Portugal venceu o Uzbequistão por 5-0, dois golos de Ronaldo, um de Rafael Leão, outro de Nuno Mendes e ainda um autogolo uzbek. Na última jornada do Grupo K, a seleção joga com a Colômbia.
0: Vamos então atualizar também as informações de trânsito na Rádio Comercial. 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Bom dia, Paulo Miranda.
3: Olá, bom dia, Vera. E nesta altura, na Estrada Nacional 249-4, na sequência de um acidente, o trânsito acabou por ficar mais complicado no troço entre a Abóbada e Trejoça, em direção ao Barraque. Há também filas ainda no IC19, a partir de Alfragide para Pinamanique. Na Crel, na entrada para a A5, em direção a Cascais. Na A5, há também fila a partir de Carnaxide até à passagem pela área de serviço de Oeiras. E no sentido contrário, começa precisamente a fila na zona da área de serviço de Oeiras em direção a Linda Velha, demora mais acentuada a partir de Monsanto para o viaduto Duarte Pacheco. O eixo norte-sul tem fila entre o acesso da calçada de Carris, Avenida Padre Cruz até Sete Rios e mais à frente a partir do viaduto de Sete Rios em direção a Alcântara e à Avenida de Ceuta, conto também com filas nos dois sentidos na segunda circular, na Cril, na descida de Camarate para Sacavém e na A1 na chegada a Sacavém. Já na cidade do Porto, para já, tudo a andar sem quaisquer dificuldades.
0: E pronto, já ajudámos aqui os nossos ouvintes que nos estão a ouvir às 9:08. Até já, Paulo, obrigada.
3: Até já.
0: 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E agora, vamos também saber do tempo. Bora lá.
4: The weather.
0: Deixa-me cá ver se isto bate certo. 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
4: E bateu certo, Vera Fernandes.
0: Sim.
4: Bateu muito bem. Hoje temos máximas um pouco mais baixas. Atenção às nuvens e atenção também à possibilidade de trovoada. Situações que podem acontecer no litoral norte e centro, chuva forte. E também temos neblina ou nevoeiro na previsão. Coisa que pode acontecer no litoral oeste. Quanto ao calor, continuamos com calor, mas não tanto calor quanto já esteve. Temos 35 de máxima para Évora e para Bragança. 34 para Beja, Castelo Branco e Vila Real. 32 em Porto Alegre. Coimbra e Santarém 31. Viseu e na Guarda 30. Braga 29. Leiria 28. Lisboa, Setúbal, Faro e Funchal nos 26. Aveiro e Ponta Delgada 24, Porto 23 e Viana do Castelo 22.
0: Muito obrigada por estar desse lado.
4: De nada, Vera.
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0: E aposto que vai adorar o final. Já a seguir é para ouvir na Rádio Comercial Bruno Mars, I Just Might.
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11: 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Desde 1957 que a população mundial não bebia tão pouco vinho. E digam-me, o mundo todo? Não, não. Portugal nunca bebeu tanto.
12: Lideramos sempre estes rankings. Portugal, é isso, não é?
11: É, nunca aparecemos nos primeiros lugares dos rankings de desenvolvimento económico, mas estamos sempre lá no topo, nos de vinho. É assim o nosso país, não somos uma nação rica, somos uma nação barriga.

0: 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Boas férias. Se está de férias esta semaninha, aproveite. Se calhar já está acordado a esta hora. Se não, estou aqui a falar para o boneco. São 9h17. Vamos falar do Show Me the Money.
1: Vera, diz uma coisa. Agora estás bem disposta. E Portugal ganhou, ainda bem.
0: A vida é bela.
1: A vida é bela, mas consta-me que na sexta-feira passada a tristeza apoderou-se da tua pessoa.
0: Então não é que eu ligo e ninguém atende no Show Me the Money. Fui a casa, vesti ali uma fatiota linda, maquilhei-me, cheguei aqui cheia de boas energias.
1: Querias fazer a festa em bem, não é? Em modo espetacular.
0: E ninguém atendeu.
1: Ninguém atendeu.
0: Isto é deitar dinheiro ao lixo.
1: Tu ligaste para alguém que se inscreveu e que depois que não atendeu. Que telefone?
0: Eu fui ignorada, humilhada na sexta à tarde. Eu vim, eu que acordo às 5h30, vim para aqui à tarde com toda a dedicação e carinho e a pessoa não atende.
1: Tu podias ter vindo com um casaco de andar por casa?
0: Não.
1: Com uma chanata?
0: Ou de pijama? Não, eu não faço isso.
1: Com a mopa na mão?
0: Eu dedico-me ao dinheiro. E depois quero dar e as pessoas não querem receber. Isto não se admite.
1: E tu na sexta-feira podias ter dado quanto? 40?
0: 40 mil.
1: E agora esta sexta vais dar quanto?
0: 45 mil.
1: Pomba lá.
0: E atenção que é prémio garantido. Imagina que acontece o mesmo.
1: Vais voltar a ligar?
0: Eu volto a ligar, ou seja, posso sair daqui no domingo.
1: E vais voltar em bem?
0: E vou voltar ainda.
1: Vais outra vez a casa?
0: Vou.
1: Vais a casa? Vais,
0: vou a casa.
1: Vais-te pôr bonita?
0: Vou-me pôr decente, porque isto de acordar cedo não dá, não é? E, portanto, vou dar de certeza 45 mil euros. Vamos imaginar, liga a primeira vez, ninguém atende.
1: Um toque, dois toques, três toques, quatro, cinco toques, acabou. Pumba, próximo.
0: Next. Exato. E vou continuar até alguém atender e dizer show me the money.
1: Muito bem.
0: É a primeira coisa que tenho de fazer.
1: Certo, okay? Temos pena, vamos ao próximo.
0: Exatamente. Se disser tô, já foi.
1: Imagina só, tô. Ah, o que é que se passa? É do Show Me the Money. Devia ter dito Show Me the Money para dar 45 mil euros.
0: Exatamente. Para participar, basta enviar mensagem com a palavra vencer para o 68900 até sexta. O custo da participação é de 1,5€ mais IVA.
1: Mas pode compensar com 45 mil.
0: Imagine.
1: Que depois vai gastar tudo em mensagens para o próximo Show Me the Money.
0: Se quiser, não é?
1: É investimento.
0: É, eu preferia apostar nas férias, mas cada um sabe de si.
1: Estou a brincar, obviamente, estou a brincar.
0: Bárbara Bandeira, agora, onde vais?
1: Então vai enviar mensagem para o Show Me the Money.
0: Claro.

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4: 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Pinta a vida.
5: O tal, acho que é fisioterapeuta que te imita a dizer cansado.
6: É igual.
7: É igual a ti.
6: O Bruno mas o Bruno é um talento da comédia, que cansado. Tem que ser descoberto. Olha, já me aconteceu uma vez eu estar a levar uma massagem elétrica e estava com a cara metida naquele buraco. Pá, e de repente o Bruno deslizou por baixo, apareceu assim a cabeça dele, tipo, olá, vida. E eu,
5: tipo, como quem está a arranjar um carro.
6: Sim. Estava eu a fazer um exercício de levantar as pernas com a Ana Margarida, fisioterapeuta. O Bruno aparece por trás dela, assusta-me a mim, assusta-me a ela e eu quase que dou um pontapé na cara dela. Pá, tudo isto é a magia de Bruno.

0: 9:30, esta é a Rádio Comercial. Vamos às notícias já. Com o jornalista Gonçalo Teles. Bom dia, Gonçalo.
1: Olá, bom dia. O secretário-geral da NATO vai hoje a Washington reunir-se com Donald Trump. Na semana passada, os Estados Unidos anunciaram que vão rever a presença de militares do país na Europa no próximo mês à cimeira da NATO. Há quase 70 mil pessoas sem eletricidade em França, depois de uma avaria num transformador. A empresa responsável diz que a onda de calor no país está ligada a este incidente na região da Finisterra. É uma das 58 regiões francesas que estão em alerta vermelho por causa do calor. O preço médio das casas subiu 100 mil euros nos últimos 5 anos. O Negócios escreve hoje que o preço médio mais alto é o da Grande Lisboa. São mais de 420 mil euros por habitação.
0: Vamos atualizar agora as informações de trânsito na Rádio Comercial. 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
2: Olá, bom dia. E vamos então começar com informações para a Estrada Nacional 1. Há agora informação de acidente na rotunda antes do Hospital de Vila Franca de Xira, na ligação do carregado para Vila Franca. Trânsito aí um pouco mais complicado. Há também informação de acidente no eixo norte-sul, antes da área de serviço de Telheiras, no sentido de Sete Rios para a Meixoeira. Via direita obstruída, trânsito aí um pouco mais condicionado. Sentido contrário, há abrandamentos a partir de Telheiras em direção a Sete Rios. Segunda a circular com fila a partir do Estádio da Luz para o Campo Grande. E na Autoestrada do Norte, na chegada a Sacavém, há agora também informação de acidente e já há fila a partir de Valfigueira em direção a Lisboa. No IC19, entre Terceira e a Reta dos Comandos, trânsito lento, tal como na A5, ainda entre Carnaxide e a zona da área de serviço de Oeiras. Sentido contrário de Monsanto a Caselas para a zona das Amoreiras. A Marginal tem agora fila a partir do Alto da Boa Viagem em direção a Caxias. E na A2, lentidão também a partir do Feijó para a ponte 25 de Abril.
0: Daqui a meia hora há mais. Combinado. Um beijinho, até já. Obrigada.
2: Beijinho, até
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3: Sol ou chuva, vou emendar para calor e chuva. Sim, temos chuva aqui na nossa previsão. Aguaceiros dispersos, podem ser aguaceiros fortes, mesmo trovoada. Isso pode acontecer no litoral norte e centro. Pode contar também com neblina e nevoeiro no litoral oeste. E no que toca ao calor, menos calor do que temos sentido nos últimos dias. No entanto, temos 35 de máxima em Évora e Bragança, 34 em Vila Real, Castelo Branco e Beja, 32 em Porto Alegre, Coimbra e Santarém 31, Viseu e Guarda 30, Braga 29, Leiria 28, Lisboa, Setúbal, Faro e Funchal nos 26, Aveiro e Ponta Delgada 24, Porto 23, Viana do Castelo 22.
0: E estamos todos em contagem decrescente para as férias, não é? Que bom, que bom. Boas férias com a Rádio Comercial. 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Já a seguir temos David Guetta, Teddy Swims, que vai estar no Alive, Tones and I, Gone, Gone, Gone, para ouvir.
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20: Então vais. Se somarmos estes dois valores e... onde é que vais?
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0: 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Para de espirrar, Catarina.
1: É a lactose. 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
0: Pois é, falámos todos.

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2: Candeeiro.
3: Cadeira.
4: Chaleira, está bem.
5: Eu percebi cadeira.
4: Essa não liga.
1: Cadeira elétrica é melhor não ligar. Mais.
4: O tablet está sem bateria. Ó, filho, vai buscar o
3: carregador.
4: Ai, a umidade. O problema é a umidade.
6: Tenho muita umidade.
5: Tão bom, não é? 14 minutos para as 10 da manhã. Vai chover o quê?
4: Amor.
5: Amor. Amor com o Escalema. Já sabe a letra de cor? Ainda não? Então aproveito para decorar agora. Aqui estão eles na Rádio Comercial, em casa, no carro, em todo lado.

0: E a verdade é que esta chuva é sempre bem-vinda, não é? A chuva de amor dos Calema na Rádio Comercial, a 10 minutos das 10 da manhã. Já temos Filipa, já temos Renato.
1: Olá.
0: A Filipa chegou com a sua caixinha dos cromos da caderneta do Mundial.
2: Eu ando sempre com a caixa atrás agora.
3: Estava muito curioso para ver a caixinha dos cromos. É de facto uma caixinha maravilhosa com o logo da Federação Portuguesa. E que lá depois tem dois espaços para cromos, não é? Podes fazer dois montinhos diferentes.
2: São os repetidos. Não cabem todos de um lado. Tenho cento e tal repetidos.
1: Uma fortuna que ela já gastou nisso.
2: E na verdade faltam-me cento e tal para completar. Portanto, eu.
0: Tens que ir às trocas.
2: Sim, já estou nas trocas. Não preciso ir para fora, que cá dentro também há malta.
0: Sim,
2: que,
0: no outro
2: que
0: dia
2: é como
0: ali.
1: O Roberto e ela trocam muito.
0: Há ali uma mesa fortíssima.
2: Mas o Roberto ainda é mais forte do que eu na caixinha. Ele tem tudo organizado por grupos.
3: Ei!
1: Grupos de quê? Grupos.
2: O grupo A, grupo B, os grupos.
1: Não, grupos do.
0: Os grupos do Mundial.
3: Portugal faz parte do grupo.
1: De um grupo, claro que sim, disparado, claro que sim.
2: Vai até ao M, acho eu, não é?
3: O Roberto organiza por grupos?
2: Por grupos. Assim eu digo-lhe, olha, México, ele, isso é grupo A, espera aí, ó. Portugal, grupo K, ok.
3: Eu gosto de pensar que o Roberto vem de casa com aquelas caixas de arquivo.
0: Sim.
2: É quase, a caixa dele é grande.
1: Exato.
0: O Renato, viste o jogo?
1: Mais ou menos, ele estava ali a dar e eu estava.
0: Estavas a ouvir.
1: Vendo. Ah, gol.
2: Já sabes quanto ficou?
1: Fiquei 5-0.
2: Boa. 5-0.
0: Ele ficou tão feliz que nem dormiu bem.
1: Pois não, acordei à meia da noite e fui pagar o IRS.
2: Pois.
1: Estou a falar a sério. Fui abrir o e-mail da minha contabilista e fui pagar o IRS.
3: Isto, meus amigos,
1: foi mais uma horinha.
3: Isto é um exemplo. É um homem que, mesmo no meio da festa, pensa das suas responsabilidades sociais
1: justamente.
3: E cívicas. Muito bem.
2: Ele não queria, mas a contabilista obrigou.
3: Já agora, Renato, paga o meu. Obrigado.
0: mas sabes que eu sou um bocadinho como ele. Eu vejo e-mail para pagar, pago, porque tenho medo de me esquecer.
1: Pois é, como ele.
0: Se é à meia da noite, é à meia da noite.
1: Pois bem, sou preso. É uma
0: chatice.
1: Já aconteceu.
0: Maltinha, um beijinho, até amanhã.
1: Beijinho.
0: Fica aqui o Filipe e o Renato. Até amanhã.
1: Já. Embora um bocadinho mais cedo.
0: Não
1: do que
0: é às 52?
3: Vocês já cá estão?
1: Não, tudo bem.
0: Não é às 52?
1: Vocês é que sabem.
2: Qual é a música que vem a seguir?
0: Mas eu posso falar mais.
1: Não.
2: Qual é a música?
3: Eu vou trautear a música e vocês têm que adivinhar.
2: Ah, boa.
1: Okay? Eminem died or stand.
2: Ele tem o sistema à frente.
3: Não, eu é que sou ótimo.
1: Ele é ótimo.
3: Renato.
1: Ele trauteia como eu nunca vi.
2: Olha, não é Ivete Sangalo, pelo menos.
0: De castigo saímos às 9h30.

0: Taylor Swift na Rádio Comercial. Bom dia.
1: Bom dia.
0: Bom dia.
1: Bom dia. Seja bem aparecido. Todo moreno.
0: Olá, Gonçalo.
1: Olá, Gonçalo. Traz boas ou más notícias?
2: Agora fazemos um programa assim.
0: Sempre assim, até há uma.
1: Ai, por amor de Deus.
0: Não, é melhor não. Vamos às notícias? Bora lá. Bom dia.
1: Bom dia.
0: Vamos às notícias.
1: Vá, vamos lá que agora o momento é sério.
3: O primeiro-ministro de Espanha reconhece que o Partido Socialista Espanhol está envolvido num caso grave de corrupção, mas nega corrupção generalizada. Ouvido no Parlamento Espanhol esta manhã, Pedro Sánchez defendeu que não pode ficar impune este tipo de casos.
4: Estamos convencidos de que en este país, como gran democracia que es, no debe haber ningún espacio para la impunidad de personas corruptas.
3: O antigo ministro dos Transportes de Espanha foi condenado a mais de 24 anos de prisão por corrupção na compra de máscaras durante a pandemia. O primeiro-ministro garante que desconhecia o caso e que nunca o teria tolerado. O preço médio das casas subiu 100 mil euros nos últimos 5 anos em Portugal. O Negócios escreve hoje que o preço médio mais alto é o da Grande Lisboa, com mais de 420 mil euros por casa. Subiram quase 65%. Quanto a valores nacionais, o preço médio nos primeiros 3 meses do ano ficou em quase 262 mil euros, uma subida de 30 mil em relação ao primeiro trimestre do ano passado. O secretário-geral da NATO vai hoje a Washington reunir-se com Donald Trump. No próximo mês, à cimeira da NATO, na semana passada, os Estados Unidos anunciaram que vão rever a presença de militares norte-americanos na Europa. O presidente da República gostou do que viu em campo na primeira vitória de Portugal no Mundial. António José Seguro diz que foi, sobretudo, merecida.
5: Foi um excelente jogo. Os nossos jogadores, a nossa seleção, a equipa técnica, deu uma grande alegria a todos os portugueses. Merecíamos esta alegria, eles também mereceram esta vitória e agora é seguir em frente. Parabéns a Portugal.
3: Portugal goleou ontem o Uzbequistão por 5-0 na segunda jornada do Grupo K. O próximo jogo é com a Colômbia, que já está nos 16avos, mas ainda não tem posição no grupo definida. Se Portugal ganhar, vence o grupo.
0: Olha, sabes que eu já defini que vou ver o jogo com uma amiga colombiana.
1: Ai, não, que é a Shakira. Que também é a tua amiga, que
0: vem para cá e vamos ao jogo juntos.
1: Que giro!
0: Ali no Terreiro do Paço. Bora lá, então, às notícias do trânsito com o Paulo Miranda. 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Olá, Paulo, bom dia.
6: Olá, bom dia. Nesta altura, Renato, o trânsito está complicado ainda para chegar a Lisboa através do IC2, ainda com um acidente em fase de resolução na zona de Moscavide, na ligação de Sacavém para a Avenida Infante Dom Henrique. Há também ainda paragens na segunda circular, com a fila a começar um pouco depois do Estádio da Luz até à zona das Calvanas. Há também trânsito lento na A5 a partir da zona de Monsanto para o viaduto Duarte Pacheco e para as Amoreiras. Na A2 o trânsito está compacto a partir da Baixa de Almada para a ponte 25 de Abril. Quanto à cidade do Porto, em dia de feriado, não há para já quaisquer dificuldades nas entradas ou saídas da cidade invicta.
0: Obrigado, Paulo. A Filipa estava aqui a distrair-me aqui com outro tipo de informações. 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Gracie Abrams, já a seguir.
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0: Parabéns, Portugal!
2: Que belo jogo!
0: Que alegria,
2: ontem.
0: Que alegria! 5-0!
2: Ah, pá, foi tão bonito e agora é continuar, porque este foi só o mais fácil.
0: É mesmo assim. Para já, aqui na rádio, Gracie Abrams, That's So True, bom dia!

0: Girls com Mark Ronson na Rádio Comercial. Temos aqui um anúncio importante a fazer. Atenção, fãs de humor, fãs do Vorten Mockfest.
1: Vorten Mockfest, que acontece de 28 a 30 de agosto no Cinema São Jorge, tem um palco só de streaming. O que é isto? É um espaço onde há podcasts, videocasts, todo o entretenimento digital passa por ali. Tem emissões em direto no site oficial do festival, no YouTube, na Twitch. Essas modernices todas, não
0: a
1: é?
0: A Twitch, eu nunca percebi muito bem a Twitch. Confesso-me aqui, velho,
1: idoso.
0: Eu
1: acho que
0: idoso.
1: A Twitch dá para jogar, não é?
0: Sim, com é um outras streaming, pessoas. É uma coisa de streaming. Mas
1: que jogas, não
0: nunca
1: é?
0: Sequer entrei numa coisa
1: não
0: da Twitch.
1: Não tens conta na
0: não
1: Twitch?
0: Não tenho conta na
1: eu
0: Twitch.
1: Eu também não tenho. Mas olha...
0: Falavas aí dos podcasts ao vivo. Por exemplo, o Humor à Primeira Vista, do Gustavo Carvalho, vai lá estar. O Terapia de Casal, do Guilherme Fonseca e da Rita Andanova. E o Simulação, que é um videocast assumidamente absurdista.
1: Ah, é como eu gosto. É com o Duarte Moreira e o Miguel Valente.
0: Um grande abraço aos dois.
1: Um grande abraço
0: e
1: aos dois.
0: E boa sorte para o Mockfest. É mais um dos palcos. Todas as informações
1: qual
0: sobre
1: é o nome
0: Vorten
1: da sala?
0: Sala Rank.
1: É isso, Sala Rank.
0: Todas as informações sobre o Vorten Mockfest estão em radiocomercial.pt, porque somos rádio oficial. As datas, mais uma vez, de 28 a 30 de agosto, Cinema São Jorge, em Lisboa. Carolina de Deus, já a seguir.
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0: Luís Capaldi na Rádio Comercial. Stay Love, são 10h29.
1: Já a seguir temos o deslocado do Snapa.
0: E logo depois o resumo do que aconteceu aqui esta manhã. Fique para ouvir.
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0: enquanto a Filipa analisa meticulosamente os seus cromos.
1: Estou aqui a dividir cromos para um amigo.
0: Os repetidos, uhum, para completar a caderneta. Ajuda a Filipe a completar a caderneta.
1: Só me faltam 120.
0: É pouquinho, não é?
1: É pouquinho, tendo em conta que são quase 1000.
0: Exato. Falou-se disso esta manhã aqui nas manhãs da comercial e muito mais.
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3: Mas lembras-te da edição, não?
4: O que é que tu disseste?
3: Não vou usar a camisola porque usei e não ganhámos o primeiro jogo. De nada, Portugal, de nada.
5: Estou como tu, Vasco. Camisola só depois de acabar o jogo.
3: A parte engraçada é que o nosso próximo jogo é à meia-noite e meia. E aquilo que eu vou dizer é, malta, à meia-noite e meia do próximo jogo, tudo no mesmo sítio, com a mesma roupa do jogo de ontem, que foi às 6 da tarde. Sim. Boa sorte.
4: E tudo acordado.
6: O Tuga em todo lado, todo o país a pedir, vá lá para a São do Churri.
4: Este ouvinte está a dizer, bom dia, eu estava a cortar as unhas quando o Ronaldo marcou. Onde é que eu vou arranjar mais unhas até domingo?
3: É fácil, família e amigos.
4: Exato.
3: É, não cortam as unhas, é deixá-las crescer até esse dia e vai tudo para casa deste ouvinte. E o ouvinte passará uma hora e meia em serviço de manicure e pedicure.
4: Sim.
3: Portanto, capa, que nojo. Não, é nome de Portugal, vamos a isso.
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3: 10 aplicações do telemóvel onde podemos mandar mensagens.
4: Go.
3: Bora lá.
8: Ora, Simão. WhatsApp. Telefone. As mensagens do telefone.
3: Dancinhas, danças.
8: O TikTok.
4: Sim. Imagine que quer redecorar uma divisão da sua casa. Vai tirar ideias onde?
8: É o Pinterest.
3: Essa é para ti.
9: 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Para o carro andar, tem de ir sempre a berrar. Como se estivesse sempre a falar em maiúsculas, está a perceber? É muito ecológico, mas é péssimo para quem viaja consigo.
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11: Estou oficialmente a acompanhar o Mundial. Eu não sei se vocês estão orgulhosos de mim.
3: O que é que se passa contigo, Nuno?
11: Mas eu estou a acompanhar o Mundial.
3: Estás a ver jogos de bola?
11: Não, os de Portugal. Não sei se viram ontem no meu Instagram, mas eu descobri que as luzes da minha sala sincronizam via internet com os jogos que estão a acontecer. E depois é só ver o jogo ou não, porque na verdade podemos estar só sossegados a fazer outra coisa qualquer e pelas luzes da sala percebemos quando é golo.
3: Oh Nuno, é só ligares a mangueira na sala e tens a fonte do Belágio, pá.
11: Pois é.
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11: A Sarah, é assim que se chama esta senhora, diz que este seu namorado virtual lhe oferece amor incondicional. O que parece um verso de uma balada romântica, não é?
3: É.
11: O meu namorado virtual só me dá amor incondicional. A Sarah diz que compreende que as pessoas achem este romance pouco convencional. Meu namorado virtual só me dá amor incondicional. Eu sei que todos acham um pouco convencional. Peço desculpa, senti um single de sucesso a despontar. Vou pedir à Bárbara Tinoco para gravar. Um single de sucesso a despontar. Vou pedir à Bárbara Tinoco para gravar.
3: Para com isso!
0: E nós podíamos continuar, porque o que não falta é vermos acabar a desenhar.
1: Uhum, ficávamos para aqui a cantar até o dia terminar.
0: É melhor não.
1: Enfim.
0: Vamos para Ella Langley.
1: Música nova na Rádio Comercial, chama-se Be Her. Estamos a 20 minutos para as 11. Bom dia.
0: Tenha uma excelente quarta-feira.

0: Viali na Rádio Comercial. Sabes que eu ainda ontem, Filipa, recebi três mensagens.
1: Do Viali?
0: Isto é rigorosamente verdade. Não, de pessoas a pedir bilhetes para o Nós Alive.
1: Ah, ou então, isso é para tudo e
0: sabes
1: agora...
0: Sabes qual é a minha resposta?
1: Não tenho.
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0: É estar atento então para este dia 9 de julho, ainda há bilhetes. E pode ser que aqui na Rádio Comercial
1: pois. Nós
0: tenhamos alguns para oferecer. Pode ser que sim, não
1: e
0: me estou a comprometer.
1: Pode ser que o Renato possa oferecer alguns aos amigos que lhe pediram também.
0: Não, que eu não sou ticketline, eu estou sempre a dizer isto. Somber Homewrecker, para ouvir já a seguir aqui na Rádio Comercial. Bom dia.
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0: Êxtase. E ainda nem chegámos ao intervalo.
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0: Tucker Sunburn na Rádio Comercial. 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Sandra Braga Fernandes já aqui está para as notícias.
1: Olá, bom dia.
0: Vamos lá então.
2: Confirmado um caso de ébola em França, trata-se de um médico proveniente de uma missão humanitária na República Democrática do Congo, avança o ministro francês da Saúde, citado pela agência Reuters. De acordo com o jornal francês Le Parisien, o doente foi imediatamente atendido numa unidade especializada e encontra-se em condição estável. O primeiro-ministro de Espanha reconhece que o Partido Socialista Espanhol está envolvido num caso grave de corrupção, mas nega corrupção generalizada. Ouvido no Parlamento Espanhol esta manhã, Pedro Sánchez defendeu que a corrupção não pode ficar impune. O antigo ministro dos Transportes de Espanha foi condenado a mais de 24 anos de prisão por corrupção na compra de máscaras durante a pandemia. O primeiro-ministro garante que desconhecia o caso e que nunca o teria tolerado. Em dia de São João arranca o Babel no Porto, o evento literário que leva à invicta vários Nobel da Literatura. O comissário Rui Colceiro explica como adquirir o bilhete.
3: As pessoas dirigem-se a qualquer uma das livrarias da cidade do Porto, há cerca de 70, mais de 50 fazem parte da rede do Babel, e compram um livro, independentemente do preço. Pode ser um livro comprado de um alfarrabista por um euro, pode ser o que se quiser. Desde que seja um livro, recebe-se uma senha, essa senha tem um código, as pessoas inserem o código em babel.pt e escolhem a sessão a que querem assistir e recebem no seu e-mail o bilhete para a sessão. Com isto estamos a levar milhares de pessoas às livrarias.
2: O Babel leva ao Porto até segunda-feira autores como Margaret Atwood ou Salman Rushdie, assim como Conceição Evaristo ou Javier Cercas, entre outros. A inauguração está marcada para daqui a meia hora com a presença da Ministra da Cultura e do Presidente da República, António José Seguro.
0: E a não perder já agora, a partir de amanhã, a emissão em direto da Rádio Comercial no Babel, no Porto, o Já Se Faz Tarde e também a Carolina Torres com o Pedro Andrade.
1: Isso mesmo.
0: Mais notícias daqui a uma hora. Sabes, Filipa, eu sinto que ainda estás em recuperação desta viagem que fizeste até Londres para ver o Harry Styles.
1: American Girls. Eu fui, na verdade, à espera que ele cantasse um Portuguese Girl, mas não tive sorte.
0: Não tiveste sorte. A começar 40 minutos de música seguida, aqui está Harry Styles.

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1: E aproveitando o facto de existir uma mãe neste estúdio, que não sou eu, onde nós é mãe, quem é?
2: Olha, eu digo aos meus filhos assim, isto aqui não é um hotel. E também, quando eles deixam coisas espalhadas e desarrumadas, quem é que vai arrumar? Sou eu. E eles dizem, não fui eu que desarrumei, foi a Emma. Eusébio, eu também arrumo as que tu desarrumas.
1: Precisamente.
2: Vamos todos parar, então.
1: Que nervos, que camadão de nervos.
2: Ai, que nervos.
1: Enquanto viveres debaixo do meu teto,
2: fazes
1: como eu te estou a dizer.
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0: Olha a tua amiga.
1: É, as ancas da Shakira não mentem e nós também não.
0: Deixa-me dizer que Renato Duarte vai ver o jogo com a Colômbia, Portugal-Colômbia, neste sábado, com uma amiga colombiana e eu sinto que é a Shakira.
1: É a Shakira. Podes escrever, porque é mesmo a Shakira. Ela apoia a Colômbia, eu apoio Portugal. Vamos lá ver quem é que leva a melhor. Eu estava a dizer que as ancas da Shakira não mentem e nós também não. Há novo episódio para ouvir do nosso
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1: Esta entrevista foi feita pela Filipa Galrão. O
0: Sim.
1: senhor disse ou não?
0: O senhor disse.
1: Bem, não tinha certeza.
0: Sim, foi uma bela entrevista. O Dengás tem um álbum muito maduro, muito intimista. Se o quer conhecer de verdade, é ouvir o disco de uma ponta à outra.
1: Muito bem, está no Camarim esta conversa e todas as outras. Já há muitas que pode ver com vários artistas, vale muito a pena. Para já, segue a música com Rosalía, La Perla. Tenha uma excelente quarta-feira. Bom dia.

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0: Meu Deus do céu,
1: ela está confusa.
0: Olha, mas não há confusão nenhuma aqui naquilo de que lhe vamos falar. 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
0: 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Imagine Dragons, Demons, já a seguir.
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0: Imagine Dragons na Rádio Comercial. 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
0: Alex Warren, Ordinary, já a seguir.
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0: casa do Fernando Daniel na Rádio Comercial. Já a seguir notícias, logo depois Where is my husband, Ray?
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0: Vamos lá às notícias, já aqui está Sandra Braga Fernandes.
5: Bom dia. O presidente da Associação dos Médicos de Saúde Pública diz que o caso de ébola detectado em França já era esperado. Bernardo Gomes prevê mais nos próximos dias em médicos que estiveram na República Democrática do Congo.
6: É expectável, natural, que exista alguns casos de ébola junto de profissionais que, de forma até heroica por vezes, disponibilizam-se para prestar assistência nas linhas da frente, nomeadamente em zonas muito difíceis e até às vezes com alguma hostilidade por parte das populações locais por incompreensão do surto e das medidas que sejam necessárias.
5: O especialista acredita que não há risco de contágio. Foi confirmado este caso de ébola em França. Um médico proveniente de uma missão humanitária no Congo encontra-se em condição estável. Nos primeiros três meses de 2026, o Estado português gastou mais dinheiro do que aquele que recebeu, um déficit orçamental de 0,75% do PIB, menos 510 milhões de euros, que é chamado então de déficit, dados relativos ao primeiro trimestre divulgados hoje pelo Instituto Nacional de Estatística. O incêndio no concelho de Loulé foi dominado, mas continuam no terreno 360 operacionais. Os trabalhos de rescaldo vão continuar numa altura em que as preocupações estão relacionadas com o aumento das temperaturas e do vento. Mais de meia centena de professores, pais e alunos concentraram-se esta manhã à frente ao Ministério da Educação em Lisboa para exigir uma atualização das verbas recebidas pelos colégios de ensino especial. Alegam não ter a resposta que necessitam na escola pública e também não conseguir abrir no próximo ano letivo se não tiverem financiamento adequado.
0: Muito bem, mais notícias daqui a uma hora aqui na Rádio Comercial. Obrigado, Sandra. São mais 40 minutos de música seguida a começar com Ray, Where Is My Husband? Mas atenção,
1: nesta hora temos bilhetes para ir ver a peça Uma Ideia Genial ao Teatro Maria Matos.
0: Fica atento.

0: música nova dos 4:30 com o Luís Trigacheiro, Quem Me Vê.
1: Estava aqui a pensar, Renato, se alguma vez tiveste um date no teatro.
0: Já.
1: Então, esta é uma boa oportunidade.
0: É uma ideia genial.
1: É uma ideia genial e é para rir, portanto, desbloqueia qualquer coisa que ainda esteja ali acumulada.
0: Sim,
1: exatamente.
0: É
1: uma ideia genial. Temos aqui bilhetes para lhe oferecer agora. É só ligar o 808-20-10-30. Vai sexta-feira ao teatro com quem quiser. Não temos nada a ver com isso.
0: É isso mesmo.
1: Ver uma ideia genial.
0: Agora trouxeste-me aqui algumas lembranças.
1: 808-20-10-30.
0: Boa sorte, Damiano David, agora.

0: Superheroes, The Script na Rádio Comercial.
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0: As pessoas ainda estão a recuperar do São João e vão já para o Babel, porque no Porto as coisas não param. E vamos ter emissão em direto do Já Se Faz Tarde e o Pedro e a Carolina também vão lá estar para animar as noites a partir de amanhã.
1: 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Risk It All, Bruno Mars, já a seguir.
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0: Elvis.
1: Os mariachis do Bruno Mars.
0: Se aqui eu na casasse de novo, levava mariachis para animar a
1: eu
0: boda.
1: Acho que devias. No outro dia foi uma renovação de votos, que era praticamente um casamento.
0: Estou a fazer, está bem.
1: Faz, por favor. Entretanto, Carolina Torres e Tecas consigo a partir de 1 da tarde. Nós estamos cá amanhã às 10. Sabes que eu estou a sentir que esta semana está a demorar muito
0: pois
1: tempo
0: também
1: a passar.
0: Eu, porque estamos a trabalhar também ao fim de semana. Não é? E quando trabalhamos ao fim de semana isto acontece.
1: Mas é com gosto, está bem?
0: Muito gosto.
1: Os Kim já a seguir. Até amanhã.
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0: Ana Moura na Rádio Comercial, com as andorinhas. I'm back. We are back.
1: Everybody's back.
0: Citando Cristiano Ronaldo is back. E quem é que também está de volta? A nossa Sandra Braga Fernandes.
2: Ah, pois é.
0: Para nos dar as notícias aqui na Rádio Comercial. Olá, boa tarde.
2: Boa tarde. O caso de ébola detectado em França já era esperado, diz o presidente da Associação dos Médicos de Saúde Pública, Bernardo Gomes. Prevê mais casos nos próximos dias em médicos que também estiveram na República Democrática do Congo.
3: É o expectável, natural, que existam alguns casos de ébola junto de profissionais que, de forma até heroica por vezes, disponibilizam-se para prestar assistência nas linhas da frente, nomeadamente em zonas muito difíceis e até às vezes com alguma hostilidade por parte das populações locais por incompreensão do surto e das medidas que sejam necessárias.
2: O especialista acredita que não há risco de contágio. Foi confirmado este caso de ébola em França, um médico proveniente de uma missão humanitária no Congo e está em condição estável. França está a registrar uma semana de calor intenso, mas Portugal tem escapado às temperaturas mais elevadas. A partir de amanhã, a onda de calor segue para a Europa Central, explica o climatologista Mário Marques.
4: Esta bolsa de ar quente irá também expandir-se a partir de quinta-feira em diante para toda a Europa Central, portanto, pois irá afetar a Alemanha, os Países Baixos, a Hungria, a Áustria, portanto, e mesmo até a Polónia, poderá viajar até um pouco à Escandinávia, não com tanta incidência, mesmo assim com temperaturas muito elevadas para a altura do ano para esses países também.
2: Quanto a Portugal, terá uma descida acentuada das temperaturas e até pode chover nas regiões mais a norte. A partir de domingo, as temperaturas podem voltar a subir. Nos primeiros três meses de 2026, o Estado português gastou mais dinheiro do que aquele que recebeu, um déficit orçamental de 0,75% do PIB, são menos 510 milhões de euros, dados relativos ao primeiro trimestre, então divulgados hoje pelo Instituto Nacional de Estatística.
0: Muito obrigada, Sandra, e até já.
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0: Rádio Comercial. Vamos lá então arrancar com isto. Uma belíssima quarta-feira. Depois de...
1: Hoje para mim é feriado.
0: 5-0. É feriado?
1: É feriado.
0: Não, tinhas que citar agora o Éder. Sabes o que é que veio a seguir ao feriado, não sabes?
1: Sei.
0: Espera, tu estavas a pedir para eu dizer essa palavra. Mas eu estava à espera do teu bom senso.
1: É feriado no trabalho.
0: Está perto? Está perto? Está perto o suficiente, okay, para se perceber...
1: Portugal, hoje é feriado no trabalho.
0: Para se perceber a referência. Agora as pessoas deixavam de trabalhar.
1: Eu vou ser, exato, toda a gente a ir embora dos escritórios. E eu a ser despedida, claramente.
0: Também ias embora do escritório.
1: Claro.

0: são os All City na Rádio Comercial. E com direito a duas reclamações aqui no WhatsApp. Primeiro que tudo, e não sei como é que te passou esta, Carolina Torres.
1: Ui.
0: Estavas a dizer, hoje é feriado no trabalho. No Porto é feriado. São João.
1: Oh, Tecas.
0: Sim.
1: Ouve bem o que eu te vou dizer. Foi por isso que eu disse que hoje era feriado.
0: Ah, ok. Então eu, fui eu que não percebi a referência.
1: Percebes?
0: Nem eu, nem a Giselda.
1: Não, claramente. Eu, o que eu disse, para mim, eu disse, hoje é feriado para mim. E há bocado também disse a todos os nossos portuenses dali da sala que eram todos que era feriado para todos
0: devíamos,
1: nós.
0: Nós devíamos respeitar os feriados do sítio onde trabalhamos
1: e
0: do sítio onde viemos.
1: Otecas, eu vim cá só para dar um ar da minha graça. Eu não vou trabalhar. Eu não vou dizer que é para mandar mensagem com a palavra vencer para o 108-900. Eu não vou passar informações nenhumas. Eu estou só aqui de perna para o ar, sossegadinha. E é isto, para mim é feriado.
0: Pronto.
1: Tu é que te lembraste do jogo que eu já nem me lembrava.
0: Pois é,
1: que eu já celebrei tudo ontem.
0: E depois aqui uma reclamação da Olímpia a dizer: desculpem lá minhas carinhas lindas, mas é assim, né? Toda a gente trabalha no escritório, portanto se é feriado para mim, eu também posso sair da minha loja de concertos e malas e sapatos, que eu vos ouço todos os dias.
1: Primeiro adoro uma loja de concertos e malas e sapatos, adoro. Concertos de concertar,
0: não de concertos de música.
1: Mas adorava uma loja de concertos.
0: E sapatos.
1: E sapatos e malas.
0: Bem, hoje, para além do dia de São João, é dia de levar o animal de estimação para o trabalho. O cão, o gato, o coelho e o periquito. Ainda bem que não soubeste isto a tempo, senão tínhamos aqui a Tsuki.
1: A Tsuki por aqui fora, assim, a trazer a bolinha a toda a gente.
0: Ela portava-se bem.
1: Ela ia mandar a bola constantemente no teu colo durante 3 horas seguidas, no mínimo.
0: Ok, então não ia dar muito jeito estar aqui.
1: Eu acho que era fixe.
0: Hoje também é o dia das pessoas que acordam à hora certa sem despertador. Nunca na vida isto me aconteceu.
1: Nunca?
0: Não.
1: Nunca acordaste tipo um minuto antes do teu despertador?
0: Não. Um minuto não. Nem
1: 10 minutos?
0: Sim, isso já. Mas isso não é a hora. Mas isso não é a hora. Isso não é ter o relógio.
1: Mas a hora não dá, que está a tocar o despertador.
0: Pois, mas há malta que não precisa sequer de despertador. Acorda mesmo na hora que precisa.
1: Ah,
0: eu
1: sim.
0: Acho isto maravilhoso.
1: É maravilhoso.
0: E hoje também é dia de dar os parabéns a Lionel Messi. Faz hoje 39 anos.
1: Pá, outra pergunta.
0: Não queres? Recusas-te a dar os parabéns ao Messi. Será que Cristiano Ronaldo dá os parabéns
1: claro
0: ao Messi
1: que
0: hoje?
1: Claro que dá. Aquilo é só para puxarem uns pelos outros.
0: É entretenimento, não
1: também
0: é?
1: Também acho.

0: A Rádio Comercial, e se ontem todos nós ganhámos com a nossa seleção, na sexta-feira pode ser alguém que nos está a ouvir a ganhar 45 mil euros em cartão.
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0: Então também não vais dizer como é que se envia um SMS?
1: Não.
0: Não?
1: Para o 108900 com a palavra vencer? Não, também não vou dizer porque eu estou de feriado, percebes?
0: Ok, então também não vais dizer que o prémio é garantido esta sexta-feira?
1: Não, não vou dizer, nem vou dizer o valor, que são 45 mil euros. Eu recuso-me, percebes?
0: Tá, pronto, ok.
1: Pronto.
0: Pronto, se a Carolina não quer trabalhar, olha, vamos para a música.
1: Vamos ouvir música.
0: Vamos ouvir música. Daqui a pouco o Duncan Lawrence.
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0: 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Agora, mais uma vez, pausa para irmos até às notícias com a Sandra Braga Fernandes. Olá, boa tarde.
1: Boa tarde. Cerca de 1,5 milhão de residentes em Portugal consumiam álcool e 1,3 milhão fumavam diariamente em 2025. Segundo o Instituto Nacional de Estatística, os homens e as pessoas dos 45 aos 54 anos são os grupos com consumos mais elevados. O Inquérito Nacional de Saúde 2025, hoje divulgado, revela que perto de 7 milhões de pessoas com 15 ou mais anos consumiram bebidas alcoólicas nos 12 meses desse ano. O Governo prolongou até ao final de agosto o prazo de utilização do cheque livro, um anúncio da Ministra da Cultura. A segunda edição do programa arrancou em janeiro, já permitiu emitir 40 mil vouchers. A medida é agora alargada por mais 9 semanas, destinada a jovens residentes em Portugal, nascidos em 2007 e 2008, permite aos beneficiários utilizar um voucher de 30 euros na compra de livros. França está a registrar uma semana de calor intenso, mas Portugal tem escapado às temperaturas mais elevadas. A partir de amanhã, a onda de calor segue para a Europa Central, explica o climatologista Mário Marques.
2: Esta bolsa de ar quente irá também expandir-se a partir de quinta-feira em diante para toda a Europa Central. Portanto, depois irá afetar a Alemanha, os Países Baixos, a Hungria, a Áustria, portanto, e mesmo até a Polónia, e poderá viajar até um pouco à Escandinávia, não com tanta incidência, mesmo assim com temperaturas muito elevadas para a altura do ano para esses países também.
1: Quanto a Portugal, terá uma descida de temperatura, pode chover até nas regiões mais a norte, mas a partir do domingo as temperaturas podem voltar a subir. E já há árbitro para o jogo que vai decidir o futuro de Portugal no Mundial. A FIFA nomeou o árbitro australiano Alireza Fagani para o encontro com a Colômbia da terceira e última jornada do Grupo K no próximo sábado.
0: Muito obrigada, Sandra, e até já.
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0: Vamos lá então, quase 2 em ponto. Hora certa para avançar para os 40 minutos de música seguida com a Rihanna, Dermot Kennedy, mas para já Ed Sheeran.

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0: a sorte que é poder ver estes dois artistas que se seguem ao vivo no mesmo verão. Portanto, já a seguir, David Guetta, que vai poder ver onde?
1: Vai poder ver no Parque Papa Francisco, dia 2 de agosto.
0: Teddy Swims.
1: Já o Teddy Swims é no Nós Alive no dia 11 de julho.
0: Por isso, não sei se já tem bilhetes, se não, devia assegurá-los porque são dois bons concertos e se calhar esta vai ouvir.

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0: Mas falta aqui, de facto, responder uma pergunta. Este fim de semana, qual é que é o ano que Vera Fernandes vai celebrar?
3: Qual é que é?
0: 2015, muito 15, bem.
3: 15 também é um ano bom.
0: 2015 foi quando eu comecei a trabalhar aqui.
3: Ah,
0: neste edifício.
3: Que giro.
0: E tu, em 2015?
3: É melhor não falarmos sobre isso.
0: Ok. Mas falamos da melhor música sempre. Já a seguir, o Pablo Alborán na Rádio Comercial.
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0: vou cantar. Sou boa só para fazer de MC. E para apresentar também a Sandra Braga Fernandes, aqui para mais um Essencial da Informação. Olá, boa tarde.
1: Boa tarde, vem novo aumento na prestação da casa ao banco. O aumento vai variar entre os 19 e os 60 euros para os contratos revistos em julho. A estimativa é de Nuno Rico, economista da Deco Proteste.
2: A amplitude desse aumento vai depender do indexante, mas pode contar então com o agravamento na sua prestação mensal. Para o nosso cenário típico de 150 mil euros a 30 anos com um spread de 1%, os aumentos podem ir desde os 19 euros quem tenha Euribor 3 meses, 37 euros para quem tenha Euribor 6 meses e 60 euros no caso de Euribor 12 meses.
1: Há uma estabilização na média de Euribor a 12 meses, o que pode ser um bom indicador para o futuro. Ainda assim, os consumidores devem preparar-se para aumentos até ao final do verão. Pelo menos duas pessoas morreram ontem em Espanha devido a golpes de calor. No país vizinho, os termómetros ultrapassaram os 44 graus em algumas localidades, de acordo com as autoridades locais. Uma pessoa com 90 anos morreu numa residência para idosos no País Basco. Outra faleceu com 68 na Andaluzia, ambas devido às temperaturas elevadas. Espanha, como outros países da Europa, está a ser atingida por uma vaga de calor desde o fim de semana. Em França, cerca de 70 mil casas na Bretanha ficaram sem eletricidade devido a um apagão provocado pelas temperaturas elevadas. O governo prolongou até ao final de agosto o prazo de utilização do cheque livro, anúncio da Ministra da Cultura. A segunda edição do programa arrancou em janeiro e já permitiu emitir 40 mil vouchers. A medida é agora alargada por mais 9 semanas, destinada a jovens residentes em Portugal, nascidos em 2007 e 2008, e permite aos beneficiários utilizar um voucher de 30 euros na compra de livros.
0: Muito obrigada, Sandra, e até amanhã.
1: Até amanhã. Até amanhã.
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0: Estamos lá então a 2 minutos, quer dizer, a 1 minuto das 3 da tarde, arrancar com novos 40 minutos de música seguida. Sempre no com fundo, as mesmas.
6: Sim, Tecas e Carolina Torres, e no fundo nós estamos aqui para fazer matemática.
0: Como assim?
6: Estamos aí mais 1 minuto, menos 1 minuto, 40 minutos, mais isto, mais aquilo.
0: Olha, eu não tenho muitas saudades de matemática. Devo ser a única pessoa a dizê-lo.
6: És a única pessoa.
0: Mas eu adorava matemática. A minha cadeira favorita em jornalismo foi análise económica.

0: Shakira e Burna Boy na Rádio Comercial. Com esta Dai Dai, a música oficial do Mundial 2026. Estás a respirar fundo? Porquê?
1: Estou a respirar fundo, porque isto é mexe comigo, mas não mexe tanto comigo como mexe contigo. Sem dúvida alguma, como sabe, até que as tem-nos trazido alguns dos pontos altos do Mundial. Não a parte técnica, não é?
0: Sim, sim, sim.
1: Porque pronto, vamos lá ser sinceras. Tu percebes um bocadinho mais disto do que eu.
0: Sim, é assim, eu passo noites sem dormir, uhum. O meu algoritmo leva-me para as histórias, curiosidades, estatísticas, resultados, uhum. Jogos deste Mundial.
1: Sim, podemos culpar o algoritmo, ou então podemos dizer a verdade que tu és uma ganda nerd dos desportos.
0: É verdade.
1: E isso é fixe. Portanto, o que é que tens para nós do Mundial?
0: E portanto, eu acho que era giro criar aqui uma espécie de momento em que eu trago este género de curiosidades.
1: Já
0: que vou
1: criamos,
0: sendo
1: não é?
0: Impactadas, sim, que vou sendo impactada, e porque não se falam. Só de golos, não se fala só de resultados. Fala-se também de outras histórias. E portanto, damos início aqui hoje ao Assim Também Se Marca no Mundial.
1: Uau.
0: Portanto, neste momento eu vou trazer algumas histórias, algumas insólitas. Por acaso, a de hoje é um
1: é
0: tanto ou quanto
1: okay.
0: insólita. Porque vou falar de quem? Vou falar de um bruxo do Ghana. Já ouviste falar do bruxo do Ghana?
1: Não.
0: Pronto. Ele, em tempo, já nos tinha causado estragos à nossa seleção portuguesa, em 2014. Chama-se Nana Kwaku Bonsa.
1: Ok.
0: Acho que é assim que
1: é
0: se
1: um
0: diz.
1: Bom nome.
0: Já fez, então, notícia em 2014. Na altura, Portugal jogou contra o Ghana, no Mundial de 2014. Até ganhámos, mas as duas seleções foram logo eliminadas na fase de grupos. E, segundo este bruxo, foi ele o responsável por lesionar Cristiano Ronaldo.
1: Ai, o malandro!
0: Ele já entrou lesionado neste Mundial. Uhum. E, segundo consta, foi este bruxo do Ghana que foi o responsável por esta lesão. Neste ano, voltou a ser notícia, este bruxo do Ghana, porque disse que iria lançar um feitiço para Harry Kane, capitão da seleção de Inglaterra, uhum. que jogou ontem contra o Ghana.
1: E o que aconteceu?
0: E toda a gente estava à espera, lá está, que Inglaterra ganhasse ao Ghana, pelo menos marcasse um ou outro golo. O Harry Kane bem tentou, mas não conseguiu.
1: Ah.
0: E por várias vezes esteve muito perto de marcar, bola ao poste, defesas do guarda-redes. Harry Kane não conseguiu marcar, um dos melhores marcadores a não conseguir marcar, e lá está, o bruxo do Ghana veio novamente
1: volta a atacar
0: e veio reclamar o seu poder, a sua influência.
1: Mas espera,
0: neste
1: Mundial. Ele disse que antes que tinha posto já um
0: sim,
1: feitiço?
0: Sim.
1: Ok, então está bem. Então acredito.
0: Então acreditas, não é?
1: Agora acredito.
0: Portanto, será que o bruxo do Ghana vai continuar a fazer das suas? Não sei, estaremos cá para descobrir. Gostaste?
1: Gostei. Agora estava, se calhar, preciso do número do...
0: Não.
1: É pá, que eu tenho aí umas coisas para tratar.
0: Não. Não faças isso. Acho que não é preciso.

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0: É a Pink na Rádio Comercial. Na reta final do nosso programa, não é? Amanhã tu vais-me abandonar, não vais?
1: Abandonar é uma palavra muito forte. Eu vou até à minha terra fazer uma emissão com o Pedro Andrade e volto logo a seguir.
0: Na prática, vais estar aqui comigo, sim ou não?
1: Não.
0: Ah, então abandonaste. Então vais abandonar-me, pronto, olha. É assim, mas só voltas na próxima semana, não é?
1: Só volto na próxima semana. Okay. Vamos estar a fazer a cobertura do Babel, a emissão do Babel. E vai ser super giro voltar a casa em trabalho.
0: Olha, que bom, que bonito. Que bonito, menos a parte de não estares aqui comigo. Mas na próxima semana estás cá.
1: Já
0: novamente.
1: Estou cá.
0: Bem, vamos dizer adeus às pessoas.
1: Da única maneira que sabemos.
0: Da única maneira que sabemos.
1: Desta vez vamos citar. Que eu acho que é importante citar.
0: Ah, é? Vais citar alguém?
1: Vou citar.
0: Tu vais para um evento literário, sim, vais citar um grande autor português?
1: Um grande autor português que um dia vamos estudar muito nas escolas.
0: Oh, ok, vamos a isso então.
1: I'm back. E eu quero lá saber do Messi.
0: Obrigada. Acho feio, ainda por cima hoje que ele faz anos, 39 anos. Podias dar os parabéns,
1: mas sim. Realmente, em relação aos nossos jornalistas, é pá, deixem lá o homem em paz.
0: Eu também acho, parem com essas comparações. Acabou, Ronaldo Messi, Messi Ronaldo.
1: Já aí tanto sangue novo, bora
0: pois
1: atrás
0: é,
1: deles.
0: É isso.
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5: Dois minutos das quatro, vamos ao essencial da informação com a Ana Lucas. Ana, boa tarde.
6: Boa tarde, vem aí novo aumento da prestação da Casa ao Banco. O aumento vai variar entre os 19 e os 60 euros para os contratos revistos em julho. No entanto, há uma estabilização na média da Euribor a 12 meses. Nuno Rico, economista da DEC Proteste, diz que pode ser um bom indicador para o futuro.
7: Notamos na média da Euribor a 12 meses, há uma estabilização em comparação com a média do mês passado. Ou seja, isto dá um indicador no mercado de que espera-se aqui alguma estabilização e pelo menos aqui um abrandamento ou até, quem sabe, saberá no futuro, alguma reversão desta tendência de subida.
6: Ainda assim, os consumidores devem preparar-se para aumentos até ao final do verão. O Governo prolongou o prazo de utilização do cheque livre até a 31 de agosto. Desde janeiro já foram emitidos 40 mil vouchers. O anúncio foi feito pela Ministra da Cultura, Margarida Balseiro Lopes, falou da importância do livro e da leitura.
8: O livro deve continuar a ocupar um lugar central na nossa vida cultural e que criar leitores implica também criar condições para que continuem a existir autores, obras e oportunidades de acesso à leitura. É esse círculo virtuoso que permite construir uma sociedade mais informada, mais crítica e sempre, sempre, sempre mais livre.
6: O Cheque Livre destina-se a jovens residentes em Portugal, nascidos em 2007 e 2008. E o Presidente da República destacou o papel dos livros na união das pessoas. António José Seguro fala num antídoto contra o extremismo e a exclusão.
9: Que a leitura e os livros podem unir as pessoas e são um antídoto contra o extremismo, o esquecimento e a exclusão. São um antídoto contra a infelicidade também. Os livros alimentam as palavras do meio que tanto precisamos de recuperar para a nossa sociedade.
6: O Presidente da República falava na abertura do Festival Babel Cidade Livre, que decorre no Porto.
5: E onde estaremos até à próxima segunda-feira, na verdade, e amanhã já estaremos na Avenida dos Aliados. A esta hora,
10: amém. Aliás, hoje,
5: Joana a jogar em casa.
10: Sim, exatamente. Hoje, para o Porto, temos de falar mais baixo, não é?
5: Pois
10: porque
5: é, hoje
10: a noite foi longa. Eles estão a dormir.
5: Está tudo com o martelinho ali a dar ainda, não é?
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5: Já agora acompanhamos este.
10: É um contra-ataque.
5: Boa, Joana!
10: Yes.
5: Vou dar para lá direito. Isto pode ser golo? Isto pode ser golo?
10: E pode ser golo?
5: Ronaldão!
10: Cristiano Ronaldo!
5: Segundo gol de Ronaldo. Bom.
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5: A animação.
10: Corações de uma noite, de um fim de tarde feliz.
5: Foi um fim de tarde feliz, precisamente. Foi ontem. Eu gosto da nossa. Nós estávamos ali, queríamos criar expectativa, mas depois matamos a expectativa toda logo, não é?
10: Sim, sim.
5: Pode ser. Yeah!
10: Nós nem estendemos o gol.
5: Já está. Também era o terceiro, já, a pessoa também já estava a ficar um bocado habituada. Àquela hora já estávamos. Mais um. Agora, marcamos gol com o Harry Styles, esta chama-se American Girls, depois Walk the Moon, daqui a pouco o Blue Eye com o Bubaspinho para abrirmos o Já Se Faz Tarde de hoje, até às 7 com a Joana Azevedo e Diogo Beja.

0: 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Caminho do Nós Alive, aqui está o Teddy Swims com o seu Mr. Know It All. São coisas que nós sabemos também. E se as pessoas precisam às vezes, não é? 10 coisas que nos fazem sorrir. Vamos lá então.
1: Vitória de Portugal!
0: Yeah! Isso nem sequer aparece.
1: Primeiro.
0: Isso é o top 0, sim. Isso é um... Entra diretamente para o primeiro lugar, já na próxima contagem.
1: Não notas que as pessoas hoje estão mais felizes.
0: Hoje está tudo feliz, eu acho.
1: Está tudo feliz. Meu Deus, como é que um jogo e uma vitória pode mudar o mundo?
0: Como é que uns golitos realmente, não é?
1: Um povo inteiro. É impressionante,
0: é impressionante.
1: Mas sim, há outras coisas que nos fazem sorrir. Olha, por exemplo, pintar. 7%
0: das pessoas, é verdade.
1: Fazem sorriem quando pintam.
0: Tocar um instrumento musical também, uhum. A não ser que se toque muito mal, e nesse caso ninguém sorri, não é?
1: Não, ninguém à volta, mas a pessoa que está a tocar um instrumento está a sorrir.
0: Isso és tu.
1: Sim. Pintar também, aliás, qualquer pessoa.
0: Qualquer coisa daqui.
1: Praticar desporto, 12%.
0: 13% para dançar. Aí está, a dançar.
1: Fazer bolos, 15%.
0: E comer bolos não aparece aqui.
1: Comer bolos é melhor do que fazer bolos.
0: Eu também acho. Cozinhar aparece também neste top 10, com 24%.
1: Esta aqui, a próxima não concordo nada. Ir ao ginásio,
0: olha,
1: 25%.
0: Eu concordo. Deixa-me feliz, por acaso.
1: Deixa.
0: Pelo menos dando via à cabeça, é bom.
1: Pois, a mim não. Dormir, 28%.
0: Ah, quando uma pessoa consegue, é muito bom. Ler, 31, boa, gosto deste número. É um bom número para ler, gosto.
1: Será que é mesmo verdade ou as pessoas disseram só...
0: Amanhã vamos estar no Babel no Porto e tu vais olhar à volta e vais ver tudo a sorrir com livros na mão. Vai estar tudo livros na mão, só pode entrar no Babel comprando livros, não é? Portanto, vai estar tudo com livros na mão ali, parece um comício de livros.
1: E finalmente, ouvir música, 53%.
0: Ah, é?
1: Claro.
0: Ah, então sendo assim, é melhor dar música às pessoas em vez de nos estarem a ouvir, não é?
1: Porque
0: senão é uma chatice.
1: E espero que ouvir-nos também faça sorrir.
0: Sim, um bocadinho só. Repara que há uma coisa que as pessoas gostam muito que nem sequer aparece no top 10, não é? Já viste?
1: Não faz sorrir, se calhar.
0: Não, é outra coisa.

0: Madness dos Muse na Rádio Comercial, antes do trânsito com a Benacar. E com a Cláudia Macedo. Olá, Cláudia, boa tarde.
1: Olá, boa tarde. E nesta altura, com a indicação de acidente na Cril, a ligação de Algés para Sacavém é nos túneis de Benfica e está a provocar abrandamento a partir do nó de Pinamanique. Também com a indicação de via esquerda e parte do separador central no IC19 obstruídos devido a objetos na via no sentido de Lisboa para Sintra. E é uma situação que está a causar abrandamento no local e já a trânsito mais compacto a partir da zona de Alfragide em direção à Amadora. Segunda circular com fila das Torres para as Calvanas e do Relógio em direção ao Campo Grande. Há também fila para a ponte 25 de Abril, já a partir de Campo Lido e no acesso da A5, na Cruz das Oliveiras. E numa altura em que, a esta hora, nos acessos à cidade do Porto, praticamente não existe trânsito, apenas alguma intensidade nos acessos ao Norte de Coimbrões, pela A44 e também pela Autoestrada do Norte.
0: Cláudia, obrigado e já voltamos
1: até
0: a falar.
1: Já.
0: Até já. 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Boa viagem. E sol à chuva, com o Very Sure.
2: Olha, menina, depende. Se estiver na região norte até o início da manhã, há possibilidade de granizo e de trovoada. De resto, céu muito nublado e máximas de 20 graus na Guarda, 23 em Viseu, 24 em Viana, Aveiro, Faro, Setúbal e Lisboa, 25 no Porto e em Coimbra, 26 em Leiria, Porto Alegre, Castelo Branco, Vila Real, 27 para Braga, Santarém e Bragança, Évora e Beja com 28.
0: 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Ficámos a 21 minutos das 5, a seguir Ed Sheeran e depois a Adele.
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0: O Benson Boone já a seguir na Rádio Comercial. Agora vamos ao essencial da informação com a Ana Lucas. Ana, boa tarde.
1: Boa tarde. O Primeiro-Ministro diz que há condições para a PS e Chega a aprovarem a prestação social única. Luís Montenegro diz que o Governo está a fazer um grande esforço de aproximação, por isso apela à responsabilidade dos dois maiores partidos da oposição.
2: Faço mesmo um apelo para que possa imperar o sentido de responsabilidade, o sentido verdadeiramente político na dimensão em que cada um terá de ceder talvez um pouco da sua posição inicial para podermos chegar a um acordo.
3: O que é que acha que é mais provável, o PS ou o Chega votarem nesta?
2: Eu diria que há condições para os dois poderem votar.
1: O Primeiro-Ministro adianta que o trabalho social deve ser visto como um princípio de solidariedade e de valorização. Vem aí um novo aumento na prestação da Casa ao Banco. O aumento vai variar entre os 19 e os 60 euros para os contratos revistos em julho. No entanto, há uma estabilização na média da Euribor a 12 meses. Nuno Rico, economista da Tech Protest, diz que pode ser um bom indicador para o futuro.
4: Notamos na média da Euribor a 12 meses, há uma estabilização em comparação com a média do mês passado. Ou seja, isto dá um indicador no mercado de que espera-se aqui alguma estabilização e pelo menos aqui um abrandamento, ou até, quem sabe, saberá no futuro, alguma reversão desta tendência de subida.
1: Ainda assim, os consumidores devem preparar-se para aumentos até ao final do verão. Em França, mais de 70 departamentos vão estar já amanhã em alerta vermelho devido ao calor extremo. Ontem, a França bateu o recorde de temperatura máxima média com 38,2 graus. Entretanto, permanecem sem eletricidade cerca de 39.500 casas, isto devido a uma avaria num transformador na região da Finisterra, no oeste de França. O tráfego no Estreito de Hormuz aumentou, passou para 31 navios por dia. No entanto, ainda está longe dos números antes da guerra, quando a média diária de passagem no Estreito era de 100 a 120 navios.
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5: Está condicionado no acesso à Alcântara para a Ponte 25 de Abril para trabalhos de limpeza da via na sequência de incêndio já extinto numa viatura nesse local. Para a Ponte 25 de Abril há fila desde Campolide. Acidente na Cril nos túneis de Benfica, fila desde o nó de Pinamanique a afetar o final da segunda circular, onde o trânsito está também lento nos dois sentidos entre o eixo norte-sul e as Calvanas. No Porto, feriado de São João, não há registro de dificuldade nas principais entradas e saídas da cidade.
0: Pois claro, está tudo.
5: Viva o São João!
0: 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Boa viagem com a Rádio Comercial. 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
5: A verdade é que há chuva, há previsão de granizo e trovoada, em especial no norte, até o início da manhã, e há uma descida da temperatura, em especial da máxima. 28 graus será a máxima para Beja e Évora amanhã, 27 para Braga, Santarém e Bragança, 26 em Leiria, Castelo Branco e Vila Real, Porto e Coimbra 25, 24 em Viana, Aveiro, Faro, Setúbal e Lisboa, Viseu 23 e 20 na Guarda.
0: 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Agora são 5:02 na Rádio Comercial.
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0: Atenção, Aliados, amanhã lá estaremos a partir das 4 para o Já Se Faz Tarde em direto do Babel, dos mestres da literatura. Passamos para os mestres do rock daqui a pouco, Joana.
5: Sim, está bem, pode ser.
0: Os Nickelback. Estão...
5: O que é que foi?
0: Não percebi essa risada.
5: Não, nada. Sabes que eu rio muito facilmente.
0: É verdade, tens um riso fácil. Sim. O Benson Boone também, já a seguir.
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0: 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Nickelback com Far Away. Vamos falar de coisas que estão far, far away. São coisas que quê? Coisas que nós perdemos, não é? Porque as pessoas perdem 3 mil artigos ao longo da vida.
1: Só?
0: Estás a ver? Eu acho muito e tu achas só.
1: É isso. Eu perco isso num mês.
0: 3 mil no mês, meu Deus. Mas olha, são 192 Sim. peças de roupa, 64 chapéus de chuva. Eu consigo contar pelos dedos das mãos o número de chapéus de chuva que eu tive. Não foram 64, quer dizer, que exagero. Ou 348 canetas. Uhum. Dá uma ou duas.
1: E em dinheiro, 5 mil euros perdidos.
0: Tudo maluco.
1: Entre moedinhas e notas e tudo.
0: Isto é uma nota grande ainda, 5 mil euros é bastante dinheiro. Bom, vamos ao top 10 das coisas que mais se perdem.
1: No número 11, guarda-chuva.
0: Número 10, luvas.
1: Número 9, cartões multibanco.
0: Ah, é assim que se perde 5 mil euros.
1: Pois
0: é. Isso na conta, pois é. Número 8, carregadores de telemóvel.
1: 7, meias. Quer dizer, meias não está em número 1.
0: É nas máquinas de lavar, não é? Número 6, dinheiro, lá está. Também deve ser nas máquinas de lavar.
1: Número 5, comandos de TV, de portões, tudo, é? De tudo.
0: Número 4, óculos de sol. É das poucas coisas que eu realmente já perdi na minha vida.
1: Sim.
0: Mas eu sei onde é que perdi, atenção.
1: Mas sabes o que é que me irrita solenemente? Sabes quais óculos de sol é que eu perco?
0: Os que tu gostas mais,
1: os
0: claro.
1: Os caros.
0: Pois.
1: Os baratos estão lá todos.
0: Pois, claro.
1: Desgraçados.
0: É assim. Desgraçados.
1: Os caros, eu perco. Número 3, canetas, lápis e borrachas.
0: No número 2, o telemóvel. Das coisas que as pessoas mais perdem, telemóvel.
1: E no número 1, as chaves.
0: Ah, pois, não precisa de entrar, não é? É tudo biométrico, é com o dedo lá, não é? Não é mais fácil. Pronto, mas depois, eu acho que 3 mil é muito, não é? Já peças de roupa já acho imenso, também as meias perdem-se por aí fora. Agora, ao longo da vida. Mas para mim, isto é muito, para ti é pouco. Pronto, ok, é isso.
1: É. Eu acho que perdi tudo isto tudo. Que está aqui, eu perdi nos últimos tempos.
0: Olha, vamos fazer
1: algumas
0: porque
1: recuperei, outras não.
0: Vamos fazer para que não perca a música nova do David Fonseca, que saiu há dois dias. Chama-se Amor Sem Pressa e não vai perder, vai ouvi-la agora na Rádio Comercial. É assim.

0: nem a tarde nem a cedo. Daqui a pouco, um Tuga em todo o lado, a música que o nosso Vasco fez para o Mundial 2026. Antes ainda, a Ray na Rádio Comercial. E obviamente vamos saber do trânsito depois disto.
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21: Voltamos a conferir o que se passa no trânsito com a BNK. E com a ajuda da Cláudia Macedo. Cláudia.
22: Ainda com dificuldades na zona de Lisboa, agora com um acidente na Crele, na chegada a Queluz. O trânsito está condicionado para quem vem do lado do IC16, deste nó de ligação na Crele. Há também dificuldades nas ligações ao IC19 para quem vem de Sintra para Lisboa, chegada ao nó de Pinamanique, a partir do Estado-Maior, zona de Alfragide, e é a partir de Pinamanique que há fila ainda na Cril para passar os túneis de Benfica por causa de acidente. Esta situação vai afetando o final da segunda circular e da radial de Benfica. A segunda circular com fila de Benfica em direção às Calvanas, do relógio para o Campo Grande. Há trânsito lento também do lado norte da Cril, na descida do túnel do Grilo em direção ao Olival Basto. Há também aqui indicação de acidente. Fila para a 25 de Abril em Sete Rios. Acesso à 5 em Monsanto e de Caselas para o estádio. Em Sete Rios, no eixo para norte, até à saída para Telheiras. Nesta altura, nos acessos à cidade do Porto, mantém-se a situação tranquila. Apenas maior movimento nos acessos ao Norte de Coimbrões, na zona da Foz do Douro e na Marginal para o túnel da Ribeira.
21: Cláudia, obrigado e até já. 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
23: A verdade é que vem chuva, granizo e trovoada no norte até ao início da manhã. De resto, o céu vai estar muito nublado e há descida da temperatura máxima. Máximas para amanhã, 20 graus na Guarda, 23 em Viseu, 24 em Viana do Castelo, Aveiro, Faro, Setúbal e Lisboa, 25 no Porto e Coimbra, Coimbra, 26 para Leiria, Porto Alegre, Castelo Branco, Vila Real, 27 em Braga, Santarém e Bragança e 28 para Beja e Évora.
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assim continua a ser. Há um Tuga em todo lado. E a gritar por Portugal, como aconteceu ontem no jogo frente ao Uzbequistão. É a música do Vasco para o Mundial 2026. A seguir, a Adele e também o Edmundo Inácio na Rádio Comercial.

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0: é de Mudinácio na Rádio Comercial. Foi arrancado das raízes lá da terra, assim queremos arrancá-lo das raízes do sofá para ir ao teatro na próxima sexta-feira em Lisboa. Temos convites para oferecer para a peça Uma Ideia Genial, com a garantia da Rádio Comercial, daqui a pouco. Parece uma boa ideia também. Daqui a pouco também a adivinha da Joana e agora vamos à edição das 6 com a Ana Lucas. Ana, boa tarde.
1: Boa tarde. O PSD e o PS chegaram a acordo para aprovar a prestação social única. O governo cedeu à exigência do PS de deixar cair o canal de denúncias e a obrigatoriedade do trabalho social. Assim explica Eurico Brilhante Dias, líder parlamentar socialista.
2: O trabalho dito obrigatório deixará de ser obrigatório e estará enquadrado num plano individual personalizado de inserção, não afastando a ideia de que as pessoas com menos recursos e mais pobres têm direito a um percurso que as leve à integração e à inclusão social, onde, evidentemente, como sempre, o emprego também tem uma palavra.
1: Anúncio feito depois de PSD e PS terem reunido no Parlamento. O Fundo Monetário Internacional reviu em baixa o crescimento da economia portuguesa. A previsão do FMI passou de 1,9% para 1,7% no relatório de missão, um valor que fica abaixo da previsão do governo de um PIB de 2% no final do ano. O FMI prevê ainda um saldo orçamental nulo, ou seja, o déficit orçamental será de 0%. A Organização Mundial de Saúde vai declarar a 2 de julho o fim do surto de antivírus detectado num navio cruzeiro. Isto se não forem reportadas novas infecções entre as 54 pessoas que ainda estão em quarentena. O número de casos manteve-se estável nos 13 durante várias semanas e foram confirmadas 3 mortes. O tenista Jaime Faria, número 2 nacional, venceu a segunda ronda da qualificação para o Grand Slam de Wimbledon. Venceu Luka Pavlovic com os parciais de 6-4 e 6-4. Na próxima ronda, Jaime Faria irá jogar contra o vencedor da partida entre Aziz Dugas e Rei Sakamoto. Ainda a lutar pela classificação está também a tenista portuguesa Francisca Jorge.
0: Um minuto depois das 6, vamos ao trânsito. 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
3: Acidente na Cril, junto ao Olival Basto, fila desde a zona de Sacavém, afeta o acesso do eixo norte-sul, sentido oposto. Acidente nos túneis de Benfica, demora desde o nó de Pinamanique. Acidente na Crel, Alverca Queluz, com corte de via direita à saída do túnel de Carenque. Trânsito condicionado. Para a Ponte 25 de Abril, fila a partir de Sete Rios, acesso da A5 desde Monsanto. Para Cascais, abrandamento entre Caselas e Linda Velha. Na segunda circular, entre as Torres de Lisboa e o radar, sentido contrário do relógio para o Campo Grande, paragens no IC19 entre Pinamanique e Amadora e de Alfragide para Pinamanique e no Porto, feriado de São João, pouco trânsito nos principais acessos.
0: 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Passamos para o Sol ou Chuva com Very Sure.
3: Amanhã vem chuva para quem está no norte, principalmente de manhã, do resto do dia, no resto do país, céu com muitas nuvens, com máximas a descer, 20 graus para a Guarda, 23 em Viseu, 24 em Viana do Castelo, Aveiro, Faro, Setúbal e Lisboa, Porto e Coimbra, 25, 26 em Leiria, Porto Alegre, Castelo Branco e Vila Real, 27 em Braga, Santarém e Bragança, 28 em Beja e Évora.
0: 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Vamos ao teatro? Neste caso perguntamos aos ouvintes. Quer ir ao teatro? É mais isso.
3: Quer e faz muito bem. Na sexta-feira pode ser. A Comercial tem convites duplos para oferecer para Uma Ideia Genial. 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
0: Portanto, é uma ideia genial aproveitar esta última oportunidade para ver esta comédia de enganos, que são as minhas favoritas, porque aquilo, estamos ali a ver aquilo tudo a acontecer e estamos a rir imenso com o que está a acontecer. Com Ana Guiomar, Ruben Madureira, a Sandra Faleiro e o Cristóvão Campos. Portanto, tem de ligar só ao 808-20-10-30 para ganhar e boas ideias geniais.
3: E boa peça.
0: Venha de boa peça. Seja uma boa peça nesta vida,
3: pois
0: não é?
3: Diga como é que foi.
0: Sim.
3: Que achou?
0: Sim. 88, 20, 10, 30. Boa sorte.
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6: Boomers e a geração X, os mais velhos, preferem t-shirt e calças de fato de treino. Os geração Z optam apenas por roupa interior. Eu sou realmente um jovem.
7: Isso quer dizer o quê? Que os mais novos têm muito calor, não é? É isso?
6: É isso, é como eu.
7: E ninguém usa pijama mesmo? Pijama, não sabem comprar pijamas? Pijama, claro.
6: Tu gostas? Então, tu és a velha, eu sou um jovem, bonito. Catarina.
7: Há pijamas tão bonitos, porque é que as pessoas não compram pijamas?
6: Mas, eu estou a adorar que tu digas pijama. Estou a adorar pijama e estou a gostar muito da maneira como estás a dizer pijama.
7: Mas queres que eu diga como?
6: Não.
7: Pijama. Está lá um I.
6: Ah, não.
7: Pijama.
6: O meu pijama tem um apóstrofe entre um P e o J.
0: Já se faz tarde. 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

0: Joana, tenho a dizer que não estamos cá, só nós os dois, percebes?
1: Está mais gente.
0: Porquê? Porque arranca hoje a iniciativa Auchan, que em 10 dias vai percorrer 10 lojas de norte a sul do país. A primeira paragem acontece hoje na loja Auchan do Alegre Alfragide. Quem está lá? Está lá um membro, uma membra honorária.
1: Uma membra honorária,
0: já se faz tarde.
1: É a nossa membra de estimação.
0: Que é a Marta Campos, está em direto da Auchan do Alegre Alfragide, que nos vai contar então o que é que se está a passar no prédio dos vizinhos.
2: Olha, eu estou... Olá,
1: Marta.
2: Eu estou exatamente à frente do prédio dos vizinhos e apanhei aqui a Teresa, que acabou de fazer compras aqui na Auchan do Alegre Alfragide. E eu já perguntei à Teresa. A Teresa, quero muito ganhar um bilhete de Pronos Alive, não é?
3: Adoro. Eu queria muito. Os dois dias que eu queria estão escutados, que é o 10 e o 11. E queria muito.
0: É agora, não é?
3: No 11. O 11 é que era mesmo aquela fé.
2: A Teresa vai tentar a sua sorte. Porquê? Porque dentro destas janelas, as janelas dos vizinhos, pode estar aqui um bilhete para o Nós Alive, para o Meu Marés ou para o Festival Panda. Eu sei que está aqui um dos bilhetes e a Teresa quer muito ganhar. Se não ganhar um bilhete, vai ganhar um prémio ao Chá e de certeza que vai bem servida, não é?
3: Claro que sim.
0: Então espera,
3: claro que sim,
0: a Teresa claro pode ganhar um
3: já,
0: prémio...
3: Já é bom tentar.
0: Pode
3: é
0: ganhar um bilhete tentar. Para o Festival Panda?
2: A Teresa pode ganhar um bilhete para o Festival Panda, okay. Mas eu já estive a sondar, a Teresa tem filhos crescidos e se calhar já não lhe dá muito jeito. Teresa, está pronta para escolher uma janela?
3: Estou indecisa, mas estou pronta.
2: Vamos lá, Teresa,
3: é o pé
2: na janela, vamos
0: que
2: lá.
0: Estou aqui.
2: Ai, eu também estou nervosa, Teresa.
3: Eu acho que vou para esta, que foi aquela mesmo que eu disse. Tens portadas verdes, eu sou do Sporting.
2: Ah.
3: E portanto é esta.
2: Mas tens portadas verdes e a parede vermelha, que é bom, que Portugal não é?
3: É Portugal. Boa. Ontem tivemos uma ótima exibição, portanto é esta, não, é sem dúvida, é esta.
2: Força.
3: É esta, sim.
2: Posso carregar? Abre. Teresa, vai abrir a janela. E ganhou umas toalhitas. Olha, são ótimas toalhitas.
0: Vou fazer uma coisa.
3: Faz falta.
0: Eu adoraria. Vocês sabem que
1: toalhitas é para o Diogo.
3: Pois são. São ótimas.
2: São toalhitas desmaquilhantes, Teresa.
3: Também dá jeito.
2: Dá imenso jeito.
3: Se vamos ao festival, temos depois de tirar a maquiagem toda, não é? Os brilhos e...
0: Verdade.
1: Sim, o glitter todo.
2: Obrigada, Teresa. E se está por aqui, até às 8 da noite, pode passar aqui pela loja Auchan do Alegre Alfragide, tanto fazer uma compra superior a 10 euros e pode jogar aqui
0: ao prédio dos vizinhos
2: e ganhar bilhetes para estes festivais com Auchan, não é?
0: Portanto, sim. Escolhe uma janela, abre a janela, descobre a surpresa que lá está. Pode ser um prémio Auchan ou pode ser bilhetes para Nós Alive, Mel Maras Vivas e Festival Panda. É isso, não é?
2: Aposto bem na sua janela, é isso.
0: Exato,
2: é
0: escolhe bem a janela. Atenção, eu ficaria super feliz com as toalhitas, digo já. Vocês sabem que eu sou maluco.
1: Tem
0: eu
1: a tua
0: acho
1: cara.
0: Que
1: a Teresa,
0: claro,
2: a Teresa também está feliz com as suas toalhitas.
3: Sim, claro que sim, que dão imenso jeito. Faz sempre falta. Não, estou feliz.
2: Obrigada, Teresa, obrigada.
0: Marta, vai fazer umas compras ou assim e
2: vai tentar fazer
1: mais pessoas felizes, Marta.
2: Vou fazer, eu faço sempre pessoas felizes.
0: O resto é a tua missão na vida.
1: É a tua missão.
0: A missão de Marta Campos.
1: Estamos a contar contigo.
0: É isso.
2: Claro.
0: Beijinhos, obrigado.
2: Beijinhos.
0: Olha aí, nisto cá estamos para a adivinha.
1: A pessoa no geral.
0: A adivinha começa com a pessoa.
1: Sim, a pessoa no geral.
0: Não estou à espera disso.
1: Tenta uma coisa, em média, 30 vezes antes de conseguir.
0: A pessoa. Só faltava dizer que as pessoas dizem as pessoas.
1: As pessoas. As pessoas tentam
0: 30 vezes antes de conseguir. Só que é pôr a linha no buraco
1: vezes
0: da agulha?
1: Antes de conseguir. Olha.
0: Não é? Às vezes tentamos bastantes vezes.
1: Que bom. Que boa resposta.
0: Hã?
1: Como é que tu te lembraste assim?
0: Não estava à espera de uma resposta assim tão boa.
1: Não.
4: Olha, um café.
0: É, sempre a mandar abaixo, não há.
1: Não. Então estás a mandar para cima.
4: Mas às vezes me tem a mandar abaixo.
1: Não é nada. Vocês são pessoas negativas.
0: Não costumas pensar assim dessa forma, Diogo.
1: Vocês só veem o lado negativo.
4: Hoje é assim, amanhã já é outra história.
1: Enfim.
0: Não sei, eu acho que é enfiar coisas em sítios.
4: Estás sempre a pensar em
0: coisas. Estás
5: sempre a dizer coisas porcas.
1: Exatamente.
0: Espero que não tente 30 vezes.
1: Olha, pode acontecer. Também.
0: Estou a falar do buraco da agulha outra vez.
1: Também pode acontecer e está tudo bem.
4: Amanhã é outro dia.
0: Vou carregar no botão para seguirmos para a música. O problema é que a canção chama-se That's So True.

0: I Don't Know Me, é o Pedro Santos na Rádio Comercial. 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São 6h28. Voltar à adivinha da Joana.
1: Uma pessoa tenta uma coisa em média 30 vezes antes de conseguir. As pessoas que tentam e as pessoas que conseguem e as pessoas que querem conseguir.
0: Pois, há pessoas que não querem conseguir, não tentam. Não,
1: pessoas que não entram aqui nestas contas.
0: Não, nada, não nada. Há para falar nisso, nadar, há quem diga que é nadar. Mas tentam 30 vezes até conseguirem nadar, será isso?
1: Uhum.
0: É uma sorte, tem que ser num sítio com pé, não é? Para não correr mal. Olha, a estacionar corretamente tem 30 vezes. Com um lugar só, pois é, é de cada vez que fazem um para um lugar fazem isto. Este nosso ouvinte também diz que pode ser a linha, pôr a linha na agulha, como eu tinha falado. Acordar de manhã para ir trabalhar sem chegar atrasado. Percebo. Nem sempre é fácil. Portanto, pode ser. Deixa ver mais palpites.
2: Olá, Joana. Olá, Diogo.
0: Olá.
2: Se fala Sofia de Leiria, a minha resposta à adivinha é. A pessoa, Diogo Beja, a tentar acertar na adivinha da Joana. Beijinhos!
1: Olha, boa resposta.
0: Achas boa resposta, Sofia? Tenho dúvidas, por acaso. Não. Eu acertei semana passada. Agora, se calhar, não vou estar 30 vezes sem acertar. Calma. Será que vou?
1: Não sei.
0: Pois,
1: pode acontecer.
0: Pode acontecer.
3: Ora, boa tarde. Eu diria que uma pessoa ou a sua. Cai 30 vezes até conseguir dar os primeiros passos.
0: Começar a andar, não é?
3: Será?
1: É uma resposta bonita.
0: Por acaso, é uma resposta bonita. Levamos para a infância, outra vez. É mais bonita para uns do que para outros. Às vezes corre mal. Olha, o nosso ouvinte Fred diz que é aguardar a chegada do dia 31. Mas realmente.
1: Porquê?
0: Realmente tentamos 30 dias, mas só chega
1: a 30. Ah, ok. Ah, já percebi. Ah, porra. Só agora é que eu percebi. Está bem, está bem.
0: Mas este é mais um enigma, calma. Que é o nosso ouvinte Luís que diz que é, eu acho que é fazer o pino.
4: 30 vezes?
0: Pois, então 30 vezes.
4: Eu gostava a cabeça na segunda vez.
0: Mas eu acho que é por causa do verbo fazer o pino. Bom, uma promoção. Uma promoção, tentam 30 vezes até conseguir a promoção, Xista. Praticar um desporto, andar de bicicleta, a entrar na água fria da praia. Sim, eu às vezes estou ali, faço várias tentativas até conseguir entrar. E às vezes isto, venho-me embora, estou só ali, é os pezinhos e chega. Não é? Pode ser. Está frio.

0: minutos para as 7 da tarde.
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9: 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Alô, Cláudia.
10: Alô, e nesta última hora complicou-se o trânsito nas pontes Vasco da Gama e 25 de Abril. Começamos pela Vasco da Gama, no sentido de Sacavém-Montijo. Há acidente no início do tabuleiro. Trânsito está lento desde os acessos norte a afetar a Cril em direção à ponte Vasco da Gama, mas no sentido inverso há também acidente no tabuleiro principal e o trânsito está lento a partir da Cala de Samora. Há trânsito ainda lento na Cril, na descida do Grilo em direção à zona do Olival Basto e em relação à ponte 25 de Abril, também acidente no Pragal. A fila começa já perto da ligação com as Laranjeiras de Sete Rios até entrar na Avenida da Ponte. O acesso da A5 a partir de Caselas. Depois, sem alterações, o trânsito lento entre Espina Manique e Queluz no IC19, a segunda circular, Relógio Benfica e das Torres em direção às Calvanas. Trânsito ainda lento também na ligação Lisboa-Cascais entre Caselas e o Estádio Nacional e algum abrandamento na marginal na zona de Caxias. Terminamos esta quarta-feira com um pouco de trânsito e sinal verde nos principais acessos à cidade do Porto.
11: Que sorte!
10: Verdade, eles são uns sortudos. Acho que vieram todos para Lisboa.
11: Sim,
9: claro, o trânsito que está. O trânsito está cá. Sim. Não, estou a aproveitar que foi o São João, deve ter
10: fizeram
9: sido
10: muito bem.
9: Deve ter sido forte e feio. E estão a preparar-se porque amanhã nós estamos lá, não é? Já sabem que a farra vai voltar.
11: Sim. Eles estão a carregar baterias para receber.
10: Claro. Muito bem, muito bem.
9: Cláudia, beijinhos, até
10: beijinho,
9: amanhã.
10: Até amanhã.
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11: Olha, o tempo é que vai piorar um bocadinho amanhã, porque há chuva prevista para o norte e há descida da temperatura máxima. Máximas para amanhã, Guarda 20, 23 em Viseu, 24 em Viana do Castelo, Aveiro, Faro, Setúbal e Lisboa. Amanhã o Porto vai ter uma temperatura mais alta do que Lisboa, 25 para o Porto e também para Coimbra.
9: Eu disse que ia ser farra, eu disse.
11: Pois. 26 para Leiria, Porto Alegre, Castelo Branco e Vila Real, 27 em Bragança, Santarém e Braga e 28 em Beja e Évora.
9: 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Ficámos a 18 minutos das 7, quase no final deste Já Se Faz Tarde, que amanhã vai ser feito, amanhã e no dia a seguir vai ser feito em direto a partir da Avenida dos Aliados, na cidade do Porto. Apareça. 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

0: Magic dos Coldplay.
1: Amanhã é a mesma magia, mas num local diferente. Estaremos na Avenida dos Aliados, no Festival Babel, na cidade do Porto, que já arrancou hoje.
2: Vá ter connosco.
3: Porto.
2: Apareça. Apareça. Ah,
1: lá estaremos no autocarro.
4: E vão comer francesinhas também.
1: Ah, isso é. Não falha, né?
2: Temos de ir.
3: Claro.
2: Temos de comer uma francesinha. Que não marcamos. Ainda.
1: Então, mas vamos lá estar vários dias.
2: Não, mas temos de marcar.
4: gostei do Lore. Não, nós não precisamos.
2: Temos de marcar para sexta.
1: Para sexta?
2: Sim.
1: Porque não para amanhã já?
2: Amanhã não. Amanhã vamos a caminho e não sei o quê.
1: Amanhã
2: não,
1: vamos
2: não
1: a caminho,
2: dá tempo.
1: Sim. Eu comer francinhas a caminho também não gosto. Eu prefiro comer lá.
2: Se alguém nos quiser receber, marca aí o almoço meio-dia e meia.
1: Todas as refeições deviam ser de francesinha.
2: Sim.
1: É só, tu só.
2: Sim. Já estou marcado aqui pela rádio.
4: Ah, não. O fogo. Uma francinha assim de vez em quando
1: todas.
4: Sabe bem, mas todas não.
1: Todas as refeições. Bom.
2: Ah, eu também não me importo nada.
1: Ah,
2: todas.
1: Eu também não.
2: Na
1: pronto.
2: Boa.
1: Pronto. Duas pessoas desta equipa não se importam. Já a seguir, os Fighters e o Wilson no rádio para lhe dar a melhor música sempre. Até amanhã.
2: Até amanhã.
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0: Lola Young na Comercial, a melhor música e os melhores podcasts sempre. 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E agora a melhor música sempre aqui na Comercial é comigo, Wilson Honrado. Daqui a pouco com novos 40 minutos de música seguida. Fico para ouvir James Bay, Kalema e também o Alex Warren. Primeiro, vamos às notícias. A edição é da Ana Lucas. Olá, Ana.
1: Olá, o PSD desmentiu o PS no que diz respeito ao acordo sobre a prestação social única. O líder parlamentar do PSD, Hugo Soares, diz que a atividade de solidariedade social se mantém como obrigatória.
2: A atividade social solidária, ou se quiserem, a atividade de solidariedade social, não cai e não deixa de ser obrigatória. Aquilo que acontece, foi sempre a nossa intenção, é que essa atividade, 3 horas como sabem por dia, 15 horas por semana, passa a estar, como foi sempre a nossa intenção, embora não estivesse escrito na letra da lei, que fizesse parte de um plano de inserção individual para aquele indivíduo em concreto e atendendo ao seu agregado familiar. Ela não se torna facultativa.
1: O líder parlamentar do PSD, depois do Partido Socialista ter anunciado a queda da obrigatoriedade do trabalho social, há instantes o secretário-geral do PS, José Luís Carneiro, explicou.
3: A informação que tenho é que caiu essa medida, portanto, ou seja, o acompanhamento individualizado não está nesse ponto. Ou seja, os termos em que agora vai ser feito, será feito em termos de decreto-lei. O governo queria fazer por portaria, o que significava que tirava a Assembleia da República a possibilidade da Assembleia da República fazer o controlo, se o quiser, das medidas que venham a ser adotadas. O governo deixou cair.
1: A prestação social única é uma medida que une todos os apoios sociais não contributivos e terá de ser aprovada rapidamente, sob risco do país perder 600 milhões de euros da próxima tranche do PRR. A Organização Mundial da Saúde vai declarar a 2 de julho o fim do surto de antivírus detectado num navio de cruzeiro, isto se não forem reportadas novas infecções entre as 54 pessoas que ainda estão em quarentena. O número de casos manteve-se estável nos 13 durante várias semanas e foram confirmadas 3 mortes. Pelo menos 655 milhões de pessoas no mundo continuavam sem acesso à eletricidade em 2024, é o que indica um relatório das Nações Unidas, e cerca de 2 mil milhões utilizavam combustíveis e tecnologias poluentes para cozinhar.
0: Obrigado, Ana, e até daqui a uma hora. E agora vamos saber do andamento do trânsito nesta regressa a casa de quarta-feira, trânsito na Comercial, numa oferta Matriz Alto. Cláudio Macedo, conta-nos tudo.
4: E está ainda demorado na ponte Vasco da Gama, nas ligações de Sacavém para o Montijo, na sequência de acidente que ocorreu no início do tabuleiro. O trânsito está acumulado na Cril, a partir de Camarate. Está a afetar o acesso, parte final da segunda circular Encarnação para entrar na Cril, e também a Avenida Infante Dom Henrique, muito demorada, praticamente a partir do cruzamento da Avenida de Pádua, para fazer esta ligação à ponte Vasco da Gama. No sentido inverso, está resolvido o acidente que tinha ocorrido de Lisboa para Almada, pela outra ponte, pela 25 de Abril. A fila ainda em Sete Rios é assim até entrar na Avenida da Ponte, mas aqui também já foi resolvido o acidente que tinha ocorrido na zona do Pragal. Mantém-se a fila em Caselas, a partir do acesso da A5. Abrandamentos nos dois sentidos da segunda circular, entre o relógio e o eixo Norte-Sul, em Pinamanique, para o IC19 até Queluz. Há trânsito intenso na Marginal de Pedrosos para o Alto da Boa Viagem e também na Cril, uma passagem pelos túneis de Benfica em direção à Pontinha. Terminamos, Wilson, com boas notícias para a cidade do Porto. Sinal verde e tudo a aproveitar o feriado de São João.
0: Que maravilha! Obrigado, Cláudia. 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E aqui na Comercial vamos para 40 minutos de música seguida com os Kalema, o James Bay. Começamos com o Alex Warren e Ordinary.

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1: 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O Guia Ali toca na Comercial e vai atuar também no Nós Alive. Tudo sobre o Alive em radiocomercial.pt. E parece que a geração Z está a devolver vida aos centros comerciais. Os jovens entre os 18 e os 24 anos estão a fazer cada vez mais compras em lojas físicas. E não vão lá só pelas compras. Para muitos o shopping é tipo programa social. Estão com os amigos, passeiam, vêm a lojas, comem qualquer coisa. Quase como se fazia nos anos 90. E os centros comerciais já perceberam a tendência e estão a apostar mais na restauração, em eventos e experiências e até em festas. Estava aqui a pensar que nunca toquei como DJ num centro comercial. Seria giro experimentar nesta dinâmica, sim. A seguir na Comercial, a melhor música sempre continua com o Avicii.
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0: O Amor Existe a Nena na Comercial, a melhor música e os melhores podcasts sempre. É de amor que falamos agora, ou da falta dele. Há uma pergunta que está a incendiar as redes sociais. Afinal, os homens solteiros desapareceram. Tudo começou quando duas mulheres publicaram um vídeo a dizer que nunca encontram homens interessantes nos bares. Segundo elas, os melhores candidatos parecem estar em clubes de corrida, supermercados e até em padarias. A discussão explodiu online e muitos homens responderam que hoje evitam abordar desconhecidas por receio de serem vistos como inconvenientes. O resultado? Menos conversa espontânea e mais encontros a acontecer através de aplicações de encontros. Eu sinceramente nunca usei nenhuma, mas parece que estão cada vez mais em voga. Estão, não estão? A seguir, David Guetta, Terry Swims e Tones and I na Comercial. Gone, gone, gone.
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0: Três artistas incríveis nesta música. David Guetta, que vai estar em Portugal no dia 2 de agosto no Parque Papa Francisco para uma grande atuação da sua nova tour. O Terry Swims vem antes a Portugal para atuar no Nós Alive no dia 11 de julho. Já a Tones and I, que eu saiba, ainda não tem datas para o nosso país. Ainda, mas nunca se sabe. Daqui a 35 segundos estamos de volta à melhor música sempre na comercial.
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0: Seja bem-vindo à Comercial. Daqui a pouco há novos 40 minutos de música seguida. Começamos com o Somber primeiro. Ana Lucas atualiza as notícias desta quarta-feira.
1: O PSD e o PS chegaram a acordo para aprovar a prestação social única. O secretário-geral do PS, José Luís Carneiro, explicou que o trabalho social obrigatório caiu.
2: A informação que tenho é que caiu essa medida, portanto, ou seja, o acompanhamento individualizado não está nesse ponto. Ou seja, os termos em que agora vai ser feito, será feito em termos de decreto-lei. O Governo queria fazer por portaria, o que significava que tirava a Assembleia da República a possibilidade da Assembleia da República fazer o controlo, se o quiser, das medidas que venham a ser adotadas. O Governo deixou cair.
1: No entanto, o líder parlamentar do PSD, Hugo Soares, contrariou as declarações dos socialistas.
3: A atividade social solidária, ou se quiserem, a atividade solidariedade social, não cai e não deixa de ser obrigatória. Aquilo que acontece, que foi sempre a nossa intenção, é que essa atividade, 3 horas, como sabem, por dia, 15 horas por semana, passa a estar, como foi sempre a nossa intenção, embora não estivesse escrito na letra da lei, que fizesse parte de um plano de inserção individual para aquele indivíduo em concreto e atendendo ao seu agregado familiar. Ela não se torna facultativa.
1: A prestação social única é uma medida que une todos os apoios sociais não contributivos. O Reino Unido bateu hoje um novo recorde histórico de temperatura máxima para o mês de junho. Foram registados 35,8 graus Celsius no sul de Inglaterra. O recorde anterior era de 35,6, registado a 28 de junho de 1976. De acordo com a Agência Britânica de Meteorologia, as temperaturas ainda podem aumentar mais. Francisca Jorge perdeu na segunda ronda da fase de qualificação para o quadro principal do Grand Slam de Wimbledon. A tenista portuguesa foi derrotada pela Macedónia Lina Gheorghesca em 3 sets. Já o português Jaime Faria passou à última ronda de qualificação e vai jogar com o japonês Rei Sakamoto.
0: Obrigado, Ana, e até amanhã. Olá, eu sou o Wilson Honrado, consigo nesta noite quarta-feira aqui na Comercial e a tocar 40 minutos de música seguida com Noah Kahan, a Ana Moura, Daniel Potter, primeiro o Somber.

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Eu acho incrível como passámos de quase depressão depois do primeiro jogo da seleção a uma euforia generalizada depois da vitória de ontem. Eu acho que o Tiratamas é mesmo o jogo com a Colômbia.

0: Bem-vindo à Comercial, a melhor música e os melhores podcasts sempre. Sabe aquela ideia dos filmes e das séries que as pessoas resolvem problemas num balcão de um café ou de um bar? Afinal, isto pode ser verdade. Quem estuda estas coisas diz que metade das pessoas usa os empregados ou donos de bars como conselheiros de vida e uma em cada 10 confia mais nos conselhos do pessoal do pub do que nos próprios pais. Mais de metade já tomou grandes decisões sobre a vida enquanto bebia um copo. E um quarto dos inquiridos diz que prefere falar dos seus problemas num balcão do que noutro sítio qualquer. Afinal, o vou só ali beber uma pode ser altamente terapêutico. Na Comercial, a melhor música sempre. Continua com os Maroon 5.
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0: 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A seguir, não perca o Pablo Alborán na Comercial.
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1: E depois da Marisa, estamos de volta à melhor música, sempre aqui à Comercial, daqui a 35 segundos.
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1: Dia em que PS e Governo chegaram a acordo para viabilizar a prestação social única. O Partido Socialista assegurou o fim do canal de denúncias e que o trabalho social deixa de ser obrigatório, garantiu o líder parlamentar do PS.
2: O trabalho dito obrigatório deixará de ser obrigatório e estará enquadrado num plano individual personalizado de inserção.
1: Do INE chegaram dados sobre as contas públicas. Portugal arrancou o ano com déficit orçamental de 0,7% do PIB. Apesar do saldo negativo no primeiro trimestre, o primeiro-ministro está focado em chegar ao fim do ano com as contas no positivo.
3: Estamos ainda claramente a tempo de poder chegar ao fim do ano com as contas públicas equilibradas. Nós vamos tentar chegar ao final do ano com um saldo positivo.
1: E nas contas da habitação vem aí um novo aumento na prestação ao banco. O aumento vai variar entre os 19 e os 60 euros para os contratos revistos em julho. A estimativa é de Nuno Rico, economista da DEC Proteste.
4: Para o nosso cenário típico de 150 mil euros a 30 anos com um spread de 1%, os aumentos podem ir desde os 19 euros para quem tenha Euribor a 3 meses, 37 euros para quem tenha Euribor a 6 meses e 60 euros no caso de Euribor a 12 meses.
1: Em França, o calor continua intenso e até levou a um apagão. Milhares de pessoas ficaram sem energia devido a uma avaria num transformador causada pela onda de calor. Temperaturas muito elevadas que vão continuar até ao final da semana. Amanhã quase todo o território francês vai estar sem alerta máximo. Calor também em Espanha, onde já morreram duas pessoas, e no Reino Unido, que bateu hoje um recorde histórico de temperatura para o mês de junho, mais de 35 graus no sul de Inglaterra. Por cá, as temperaturas estão mais baixas e há até avisos de trovoada, aguaceiros fortes, granizo e rajadas convectivas. Afeta sobretudo o norte e centro do país. Mais notícias no site da rádio. Boa noite e até amanhã.
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5: Vamos para uma grande noite.

Bem-vindo à Comercial, a melhor música e os melhores podcasts sempre. Falta muito para as suas férias. Olha, eu vou de férias no final desta semana, portanto não penso noutra coisa. Adoro o meu trabalho, mas adoro ainda mais estar de férias. E são só 22 dias por ano. É pouquinho, não é? Eu também acho. Ciara Spyro agora na Comercial.

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1: 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Um supercomputador para ver um Portugal-Argentina neste Mundial. E não, não vai ser na final. Se a coisa acontecer, vai ser numa das eliminatórias. E isto é mais do que um Portugal-Argentina. Isto é um Portugal-Argentina e um Messi versus Ronaldo. Será que acontece? Era bom sinal. Queria dizer que a nossa seleção ia chegar mais longe no Mundial. Tudo o que é possível saber sobre o Mundial está numa página que criámos no site da Rádio Comercial dedicada ao Mundial de Futebol. Em radiocomercial.pt, esta e outras notícias. A seguir, B.O.B. e Hayley Williams, Airplanes na Comercial.
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0: Olivia Rodrigo na Rádio Comercial, ela que lançou uma música com Robert Smith dos The Cure. Quem diria? Olivia Rodrigo e Robert Smith. A verdade é que a coisa resulta, e muito bem. Vamos tocar esta música nova da Olivia Rodrigo com Robert Smith no programa de música nova da Rádio Comercial este domingo, o Fast Forward. A seguir, Harry Styles na Comercial.
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0: São Escalema na Comercial e também ao vivo no Mel Marés. Tudo sobre o maior festival a norte em radiocomercial.pt. Eu sou o Bolsonaro Honrado, a seguir conto com a nossa Ana Isabela Roja. Tenha uma ótima noite de quarta-feira e até amanhã.
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4: Ótima noite de quarta-feira aqui na Rádio Comercial. Chegamos a meio da semana. É aquele dia que não é nem carne nem peixe, não é? Não estamos

Ai, Silkai, chute e pontapés aqui na Rádio Comercial. A melhor música sempre, em casa, no carro, em todo lado. Ora, eu estive estes dois dias fora da rádio, sem fazer a minha emissão. Porquê? Diz que é a PDI, que é a porcaria da idade, vamos dizer assim. Dei um jeito nas costas, olha, não dá a perceber. Não me conseguia mexer. Tive que ir a uma clínica de fisioterapia, dar aqui uns amassos nas costas. Mas uma coisa que eu pensei, oh meu Deus, o que é que eu vou fazer agora à minha vida? Pronto, já estou medicada, já levei aqui umas massagens e estou a recuperar devagarinho. Mas isto realmente é a idade de... Mas dizer que a idade não passa por ti. Não, não, acho que a idade me está a passar por cima. Mesmo à grande, não deve ser a única, não é? Mas pronto, vamos respirar, seguir em frente, está tudo bem. Gigi Paris, Sailor Song, para ouvir agora na sua

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1: Rewrite the Stars, James Arthur com Anne Marie, aqui na Rádio Comercial, a melhor música sempre, em casa, no carro, em todo lado. WhatsApp da Comercial, 910033759. A Sandra Souza diz: a Roja não está sozinha, essa coisa das costas é complicada e pode acontecer a qualquer um. Não é preciso termos muita idade. Mas eu não tenho muita idade, a questão é essa. Tenho alguma. Pronto, mas já não tenho 20 anos, não é? Mas também não tenho 80, não é? E a pessoa fica logo a pensar nestas coisas, tipo, ai. Mas a verdade é que estou a caminhar para os 50. Ai, eu nem posso dizer isto em voz alta. Não, não posso. Não posso, que comece a deprimir. Em frente, agora com Golden, a música das guerreiras da K-pop aqui na Rádio Comercial. Pode aproveitar e votar nela para o TNT. Todos no top em radiocomercial.pt. Tem muita música nova. Tem uma música muito gira também que se chama Não Sei, de uma menina que se chama Leonora Roja. Pronto.

0: A música que reúne os 4:30 ao Luís Trigacheiro, aqui na Rádio Comercial, em Música Nova, Quem Me Vê. Melhor música portuguesa sempre, em casa, no carro ou em todo lado. Música portuguesa em destaque aqui na Comercial, aos sábados de manhã, 8 da manhã, 2 horas inteirinhas até às 10, que sou a pessoa que sabe fazer contas, com o nosso Pedro Ribeiro. A não perder, já a seguir, Dermot Kennedy. Segunda a sexta-feira, entre as 8 e as 9 da manhã, joga-se ao
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0: Rehab da Amy Winehouse, aqui na Comercial. Melhor música sempre, em casa, no carro, em todo lado, em direto para todo o mundo. Radiocomercial.pt. Tem novo episódio do podcast Rockstar com os grandes Moonspell para conferir. Falámos de muitas coisas. Uma música nova que podia ser muito bem um hino de prevenção rodoviária. Estou a falar a sério, não estou a brincar. Um concerto muito especial que vão dar em Sintra em setembro. O novo álbum que está quase a sair, é já no início de julho. E é sempre um prazer receber o Fernando Ribeiro, o vocalista dos Moonspell, aqui no Rockstar. 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

0: Obrigado pelo desastre, mas os rumores são verdade e eu já não estou sozinho.
1: A despedida de solteira da Bárbara Tinoco aqui na Rádio Comercial. Melhores música sempre, em casa, no carro, em todo o lado. A Bárbara que tem um novo álbum, Hormonal, e também uma nova tour com a garantia da Rádio Comercial. Para conferir todas as datas, radiocomercial.pt. Daqui a pouco falamos sobre o Show Me The Money. Para já, a Billie Eilish.

Rolling in the Deep, Adele, aqui na Comercial. Melhor música sempre, em casa, no carro, em todo lado. Quero deixar um beijinho muito, muito arrojado e agradecer muito à nossa Martinha Campos, que segurou as pontas nestes dois últimos dias, enquanto eu estive um bocadinho entrevada em casa, sem me conseguir mexer. E a Marta avançou e esteve aqui a fazer esta emissão arrojada. Obrigada, Marta. Em frente com o Lewis Capaldi, agora chama-se Stay Love, e já lhe vou explicar como é que se pode habilitar aos 45 mil euros desta semana do Show Me the Money.

0: Dai, Shakira com o Burna Boy aqui na Rádio Comercial, um dos temas que faz parte do álbum oficial da FIFA para este Mundial de Futebol 2026, a melhor música sempre, em casa, no carro ou em todo lado. 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Sou a Rojinha, ainda vou estar consigo até bem perto da 1 da manhã, já a seguir com o Pedro Santos.
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0: Está mesmo a dizer Too Good at Goodbyes. Sam Smith aqui na sua comercial. Melhor música sempre, em casa, no carro, em todo lado. A partir de amanhã vamos ter emissões em direto do Porto, da Avenida dos Aliados, porque vamos estar a contar-lhe tudo o que se passa no maior evento literário de sempre. O maior evento literário e cultural internacional, chama-se Babel, com muita música ao vivo, com espetáculo pirotécnico. Radiocomercial.pt para saber tudo, mas amanhã, sexta-feira e sábado, vamos lá estar. O Já Se Faz Tarde vai estar consigo a partir das 4 da tarde e depois o Pedro Andrade e a Carolina Torres vão estar consigo a fazer esta emissão da noite, ok? Portanto, não vai perder pitada deste Babel. Já a seguir, Alex Warren.
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1: A partir de hoje, nos cinemas em todo o país, o filme Supergirl com Jason Momoa. E também com a garantia da Rádio Comercial, as estreias foram ontem. É incrível, eu adoro. Mas eu sou suspeita porque eu adoro filmes de super-heróis. Agora, em frente, 40 minutos sem interrupções, La Perla, a Rosalía, depois o...

Deslocado, dos Napa, aqui na sua rádio comercial, a melhor música portuguesa sempre, em casa, no carro, em todo lado. Concerto dos 30 Seconds to Mars em Portugal no próximo ano, 6 de Abril, na Mel Arena, com a comercial para saber tudo sobre este concerto que vai ser incrível. Radiocomercial.pt. Não deixe esgotar os seus bilhetes. Agora, Flowers, a Miley Cyrus. 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

Eu tenho ideia que eles já estiveram no Noza Live. Já são muitos cartazes, são muitos festivais, são muitos concertos, mas eu tenho ideia que há uns anos eles estiveram cá. Bastille, aqui na Rádio Comercial. Melhor música sempre em casa, no carro, em todo lado, nestes 40 minutos sem interrupções. E cada vez mais em countdown para o Noza Live. Dia 9 de julho arranca no Passeio Marítimo de Algés com a sua comercial e com grandes nomes. Nick Cave and the Bad Seeds, os Skank Nants, os 21 Pilots, os grandes Foo Fighters, Florence and the Machine, a reunião dos Buraca São Sistema, a estreia em Portugal do Terry Swims, a Zara Larsson, enfim, há música para todos os gostos, tenho a certeza que se vai divertir muito e venha ter com a equipa da Rádio Comercial também, que vamos lá estar. Agora, Damiano Davi, também podia vir, nós não nos importávamos, Born with

É uma música com uma grande vibe, eu adoro. A Sorte do Carlão. Melhor música sempre, em casa, no carro, em todo lado. 40 minutos que regressam mais daqui a pouco, na próxima hora. Entretanto, já a seguir, música nova de Ella Langley, chama-se Be Her. E depois, uma banda que vai estar este ano ao vivo em Portugal com a Comercial. Vai regressar.

0: minha música preferida dos Evanescence. Eu gosto das músicas mais puxadas, mais rock, mais a partir. Mas é sem dúvida o hino da banda da Amy Lee. Chama-se My Mortal, aqui na Rádio Comercial. A melhor música sempre em casa, no carro, em todo lado. Um dos temas que vai com certeza ouvir no dia 4 de outubro na Mel Arena, em Lisboa. Os Evanescence vão regressar e uma vez mais com a Comercial num concerto imperdível, que eu posso dizer-lhe que é muito enérgico e vale muito a pena ver. Pronto, é isso. Já a seguir, David Guetta, Teddy Swims e Tones and I.
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Dá vontade de cantar, não é? Como antes, Matias Damásio aqui na Comercial. Melhor música sempre, em casa, no carro, em todo lado. Depois da uma, a Marta Campos. Eu sou a Ana Isabela Roja e espero que a Comercial esteja sempre consigo. Encontramos-nos daqui a umas horas, porque às 5 da manhã estou cá outra vez.

início de quinta-feira com a Rádio Comercial. Eu sou a Marta Campos. A partir de agora vou conseguir até às 5 ao som da melhor música. Sempre a começar, Fever Dream do Alex Warren, The Script, Os Vizinhos e a Jordan Sparks com o Chris Brown. Boa viagem. 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